0: de proteção integral, florestas públicas, terras indígenas e territórios quilombolas. A proposta de erradicação da Lucena ainda vai passar pela análise das comissões de meio ambiente, de finanças e tributação e de Constituição e Justiça. Da Rádio Câmara de Brasília, José Carlos Oliveira.
1: Justiça.
2: Comissão aprova projeto que aumenta a proteção para vítimas de violência, exigindo que juiz escute a mulher antes de decidir pela revogação de medidas protetivas do agressor.
3: O projeto está pronto para entrar na pauta do plenário da Câmara, como informa a repórter Silvia Munhato.
4: A Comissão de Constituição e Justiça da Câmara aprovou o projeto que determina que, antes de decidir sobre a revogação de medidas protetivas de urgência do agressor, o juiz escute a mulher vítima de violência doméstica e familiar e verifique se ela não está em risco. Além disso, a proposta determina a realização da chamada audiência de admoestação para a soltura de agressor em caso de revogação de prisão preventiva. É o que explica a relatora, a deputada Laura Carneiro, do PSD do Rio de Janeiro.
5: E o juiz vai dizer para ele: olha só, o senhor, se descumprir, vai acontecer isso. Se o senhor deixar de cumprir as medidas protetivas, vai acontecer isso. Ou seja, ele de alguma maneira vai fazer com que o agressor repense qualquer possibilidade de reincidência naquela conduta.
4: A audiência deverá se realizar em até 48 horas da decisão de soltar o réu. As medidas serão inseridas na Lei Maria da Penha. Laura Carneiro defendeu que o contato com a vítima deve ser realizado pela equipe técnica da vara especializada, por equipamento da rede de enfrentamento à violência da região, de seu domicílio, ou ainda pelo próprio juízo da vara de violência doméstica e familiar. Entre as medidas protetivas previstas na Lei Maria da Penha estão a suspensão do porte de arma, o afastamento do lar ou a proibição de aproximação da vítima. A proposta que aumenta a proteção para a mulher vítima de violência deverá ser analisada agora pelo plenário da Câmara. Da Rádio Câmara de Brasília, Silvia Munhato.
1: Segurança Pública.
2: Pessoas que estiverem cumprindo medidas protetivas com base na Lei Maria da Penha podem ter suspenso o direito a ter armas de fogo. Proposta nesse sentido está sendo examinada pela Câmara. A reportagem é de Luiz Cláudio Canuto.
6: A Comissão de Segurança Pública da Câmara aprovou projeto que impede que pessoas que estejam em cumprimento de medidas protetivas com base na Lei Maria da Penha tenham ou comprem armas de fogo e munições. O texto aprovado é uma nova versão da proposta feita pelo relator, deputado Aloysio Mendes, do Republicanos do Maranhão. De acordo com a nova redação, a suspensão do direito a armas vira uma medida obrigatória até a revogação da medida protetiva ou o arquivamento do caso. Para garantir o cumprimento da lei, o relator incluiu a exigência de uma certidão negativa de medidas protetivas para quem queira comprar ou portar armas de fogo no Brasil. É uma mudança no Estatuto do Desarmamento. Ao juiz, caberia comunicar a decisão a diversos órgãos, como o Exército, no caso de atiradores esportivos, a Polícia Federal, para quem é caçador, e também às empresas de segurança, caso seja um emprego do acusado de agressão. Entre as mudanças feitas, o relator tirou do texto original a previsão de novas penas para tentativas de compra de armas, porque a legislação penal já prevê punições para uso e porte ilegais. Também ficou de fora a criação de novos canais de atendimento específicos, porque já existe o número 180 para denúncias de violência contra a mulher. O texto original tratava apenas do registro de agressão em inquéritos, mas o relator vinculou a proibição à concessão da medida protetiva. Aloysio Mendes acha que a vinculação dá maior eficácia jurídica e rapidez à segurança da vítima.
7: Nós temos estatísticas recentes que dizem que quase 58% dos crimes cometidos contra as mulheres são praticados com armas de fogo. Aprovamos na Comissão de Segurança Pública e Combate ao Crime Organizado por unanimidade. E esse projeto vai coibir ainda mais a prática desse tipo de crime.
6: O texto já foi aprovado pela Comissão de Defesa dos Direitos da Mulher e agora está na Comissão de Constituição e Justiça, mas pode ser votado pelo plenário porque está em regime de urgência. Da Rádio Câmara de Brasília, Luiz Cláudio Canuto.
1: Votação.
3: Oficiais de justiça e fiscais agropecuários podem ser incluídos entre as categorias autorizadas a portar armas. O repórter Antônio Vital tem as informações.
8: Ganhou o regime de urgência e pode ser votado a qualquer momento no plenário da Câmara, projeto que autoriza o porte de armas de fogo por oficiais de justiça.

0: Ganhou o regime de urgência e pode ser votado a qualquer momento no plenário da Câmara, projeto que autoriza o porte de armas de fogo por oficiais de justiça e auditores fiscais federais agropecuários. O projeto altera o Estatuto do Desarmamento para incluir essas duas categorias entre aquelas que têm direito ao porte de arma. Hoje, essa autorização já vale para policiais, militares e outras carreiras ligadas à segurança pública, desde que cumpram os requisitos legais, como comprovação de capacidade técnica e aptidão psicológica. De acordo com a proposta, esses profissionais poderão portar arma de fogo de propriedade própria ou fornecida pela instituição, inclusive fora do horário de serviço, com validade em todo o território nacional, conforme as regras previstas em lei. Relator da proposta, o deputado Jonas Donizete, do PSB de São Paulo, argumentou que a medida reconhece o risco enfrentado por esses profissionais no exercício das funções. Segundo ele, oficiais de justiça e auditores fiscais atuam diretamente na execução de decisões judiciais e em atividades de fiscalização, muitas vezes sob tensão e ameaças. O porte de armas para oficiais de justiça foi defendido pelo deputado Coronel Meira, do PL de Pernambuco.
1: Porte de arma para o oficial e oficiala de justiça, para poder se defender verdadeiramente de tudo que acontece na rua. Ele é o elo, exatamente, da justiça, dos tribunais de justiça com o povo brasileiro. E ele precisa ter um mínimo de conforto, que é poder, se quiser, estar armado para defender a sua vida e muitas vezes a vida de quem o acompanha no seu momento do trabalho, em todos os locais, em todos os rincões do nosso Brasil.
0: Com regime de urgência, o projeto que autoriza o porte de arma por oficiais de justiça pode ser votado diretamente no plenário da Câmara, sem passar pela análise das comissões permanentes da Casa. Da Rádio Câmara de Brasília, com informações de Daniele Lessa, Antônio Vital.
2: Termina agora o jornal Câmara dos Deputados, produzido pela Rádio Câmara. O programa teve trabalhos técnicos de Wellington Teles e a apresentação de Tessia Guimarães e Luciana Vieira. Uma boa noite para você.
3: A Voz do Brasil está de volta na segunda-feira. 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

0: Obrigado, Bruno.
1: E vivam esse sonho através da terra do nunca desse cara aqui, ó. 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
2: Sorriso maroto, Rio de Janeiro.

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0: Amo. Muito. 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

0: E o Nego Solimões!
1: Jorge Matheus, maravilha, muito obrigado pela confiança.
0: Senhor!
1: Pela presença.
0: Demais. Obrigado vocês, rapaz. Uma honra, um privilégio pra nós.
2: Esse povo de Goiânia é apaixonado,
0: não? Ei, Goiás, é demais, hein? É demais.
2: Derramado.
0: Como é que é o refrão?

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1: Tá na boa, tá feliz? Olha a hora, 8:02, 8:02. Bom dia, bom dia, bom dia. Aqui na Rede Boa de Comunicação, a que mais cresce na Bahia. Tem um Bebeto Oliveira, simplesmente Bebeto, na parada hoje, até o meio-dia. Um bom sabadão para você, hoje é 6 de junho. Hoje comemora-se o Dia Nacional do Teste do Pezinho. Hoje também é dia de São Marcelino, fundador da Congregação dos Irmãos Maristas, e dia de São Norberto. Também Dia Nacional da Luta contra Queimaduras. Um ótimo sabadão, sabadão, sol brilhando, a temperatura agradabilíssima, aquele clima que já tem a cara do São João, para você que tá nas roças, fazendas, vilas, distritos, tá aí acompanhando a gente, sejam todos bem-vindos, já tô no pedaço, hein? Simplesmente Bebeto. Tá começando o É Barril, as principais notícias do dia, os memes, as notícias do mundo dos famosos e a sua participação pelo WhatsApp Boa. 991-799-601. Aumenta o som, deixa a festa com a gente, a turminha boa dos Lava Jatos aí. Galera dando aquele grau legal, já cedão, ouvindo a nossa programação. Bom dia, bom dia, bom dia. E a gente começa assim: Calcinha Preta, Thierry, Do Meu Jeito.

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0: Tá na boa, tá feliz demais. Silvano Salles, Zona de Perigo aqui na nossa programação. Excelente manhã pra você que tá grudadinho com a gente aí, ouvindo o É Barril. Cachê milionário. Dupla sertaneja recebe fortuna para se apresentar no São João da Bahia. Pois é, gente, os preparativos para as festas juninas da Bahia estão a todo vapor, com diversas atrações já confirmadas. Entre os nomes de peso que foram anunciados estão a dupla sertaneja Zé Neto e Cristiano, que vão se apresentar em três cidades baianas. A dupla foi confirmada com apresentações no próximo dia 14 na cidade de Tucano, dia 21 em Conceição do Jacuípe e em Porto Seguro no dia 23. De acordo com o portal da Transparência do Ministério Público da Bahia, os sertanejos receberão R$ 905 mil por cada apresentação. Dessa forma, eles vão embolsar aí cerca de R$ 2.715 mil apenas com os shows do interior baiano, o que representa um aumento de 12,7% no cachê em comparação ao ano anterior. Nesse ano, Zé Neto e Cristiano se mantém na lista dos artistas mais bem pagos do São João da Bahia. Os sertanejos são figurinhas carimbadas no São João da Bahia desde 2023, quando ocorreram os primeiros registros do portal sobre apresentações da dupla do estado. Na época, os cantores possuíam um cachê em torno de 650 mil, variando para 654 em 2024. Porém, em 2025, houve um salto aí, 22,8% dos valores, quando os cantores passaram a receber 804 mil por apresentação. Um bom, um ótimo, um excelente cachezinho para a dupla Zé Neto e Cristiano, que também vai estar aqui no Ita Pedro. Tá na boa, tá feliz. 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Vamos dar o primeiro giro no zap. Sabadão.
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0: WhatsApp boa, 991-799-601. Liga pra gente, dispara teu zap aí. Diz onde é que você tá curtindo a nossa programação pra gente mandar aquele alusão bacana. Vamos dar um giro? Olha ele, chegou por aqui. Hermógenes Júnior. É, aí de manhã cedo ele participa com o Cláudio Roseno, né? Aí ele fala, bom dia, Claudinho, aqui é Hermógenes Júnior da Califórnia, todo no patrão, mas é conhecido como Mojão, Mojão da Lu, tá lá ouvindo a gente, valeu, Mojão. Simbora, quem é aqui, por aí da máquina, Gil tá lá ouvindo a gente também, a Maria Demildes, Salobrinho também tá ligadinha, bom dia, Demildes, a galera do Salobrinho em peso aí com a gente, forte abraço pra galera da Salobrinho, Vila Cachoeira, alô, Nego, o Pescador e Gagá, galera lá na Vila, tá sempre ouvindo a gente também. Simbora! Por falar em Zé Neto e Cristiano, bora matar saudades? Estado decadente. 8h22, bom dia, um ótimo sabadão!

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0: 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Toque 10, diga sim pra mim. Ainda Mastruz com Leite, inconsolável aqui na nossa programação. Alô, Tati da Hora, São Lourenço. Tá lá grudadinho com a gente, 96.1. Bom dia.
1: Bom dia, Bebetinho. Tô na boa, tô feliz, é assim que se diz. Toca pra nós aí, qualquer um de Toque 10. Um abraço, Bebete.
0: Olha, parece que eu tava adivinhando, eu acabei de tocar. Toque 10, diga sim pra mim. Vídeo de Maiara saindo de jatinho gera polêmica e enxurrada de ataques. Irreconhecível. A cantora Maiara, que forma dupla com a irmã Maraísa, voltou a ser alvo de comentários e críticas nas redes sociais, após a divulgação de um vídeo em que aparece desembarcando para um show na cidade de Querência, no Mato Grosso. As imagens, que ganharam grande repercussão nesta sexta, mostram a sertaneja chegando ao local da apresentação ao lado da irmã após uma viagem de jatinho. Visivelmente abatida e com semblante discreto, Maiara cumprimentou alguns fãs de forma reservada, enquanto Maraísa interagia com mais desenvoltura com as pessoas presentes. A postura da artista rapidamente dividiu opiniões nas redes sociais. Enquanto alguns internautas questionaram sua atitude durante a recepção, outros direcionaram comentários à sua aparência física. Quase não reconhecia Maiara. Ela está muito diferente, escreveu um usuário. Que simpatia, hein? Ironizou outro. Por outro lado, diversos fãs saíram em defesa da cantora, destacando a intensa rotina de compromissos da dupla. Ela parece apenas cansada. Quem acompanha a agenda de shows sabe o quanto é desgastante, comentou um seguidor. As pessoas esquecem que artistas também precisam descansar, observou outra internauta. Não é a primeira vez que Maiara se vê no centro de uma polêmica nos últimos dias. No início da semana, a cantora também repercutiu nas redes sociais após participar de um encontro com o prefeito de Querência, Giovanni Correa. Na ocasião, alguns usuários criticaram o fato dela aparecer utilizando o celular enquanto o momento era registrado em vídeo, o que gerou uma nova onda de comentários sobre o seu comportamento. Analisando o vídeo aqui, realmente a Maiara está bem diferente do que a gente acostumou a vê-la, né? Na TV, nas redes sociais. Com certeza ela passando por algum problema aí, enfrentando algum problema de saúde. O importante nessa hora é manter a admiração pelo seu trabalho, pela sua voz. Agora que tá bem diferentona, tá, hein? De qualquer forma, boa sorte aí pra a nossa querida Maiara, irmã da Maraísa, que vai estar, inclusive, também no Itapedro aqui, em Itabuna, marcando presença. Simbora!
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0: Agora tem Suel e Léo Santana. Uma bebê dessa. Bom dia!
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991799601, me conta onde é que você tá no sabadão. Tá ouvindo a gente. Nilton Frete no São Lourenço tá acompanhando a gente também. Valeu, Nilton. Grande abraço. Já já a gente dá uma passada aqui no zap. Mandar aquele alusão. Guilherme Santiago, Ana Castela, 12:30. 2 minutos para as 9.

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0: É o embaixador Gustavo Lima, jejum de amor, fiel homem de família aqui na nossa programação. Excelente manhã para você que tá grudadinho aqui, 96.1, a melhor estação. Tocando o que você gosta de ouvir, alcançando os quatro cantos da nossa grande Bahia. Simbora! 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
0: Vamos dar um giro no WhatsApp. Alô, Ritinha Araújo, Nova Ferradas, a mulher do bolo tá lá grudadinha. Alô, Tia Jó. Tia Jó, o celular, e é isso, Tia Jó? Consertou o celular? Tá lá ouvindo a gente também. Valeu, a mulher do chapeludo. Edmundo Cardoso, freio na máquina. Fala, Ed.
2: Eita, programa aborretado. Tô na boa, tô tá feliz. Gostaria de parabenizá-lo a todos os programas da Boa FM.
0: Pronto.
2: O Cardoso aqui tá sempre presente, tá bom?
0: Valeu, Carduzão.
2: Aqui na Borracharia Cardoso.
0: Borracharia Cardoso.
2: Mas com vocês também, quem ouve vocês também muito é Tâmara.
0: Tâmara.
2: É o Carlos aqui do Abrigo São Francisco.
0: Alô, Carlão.
2: O Boni.
0: Certo.
2: É a Meire Ferrada, é o Gleidson, Maria da Glória e o Paulo Roberto, tá bom? Um abração, ele tem um dia todo especial. E o Anjo Miguel também sempre liga pra mim que tá me ouvindo.
0: Arnaldo do Miguel.

0: coração, ele tem um dia todo especial. E o Anjo Miguel também sempre liga pra mim que tá me ouvindo.
1: Arnaldo do Miguel.
0: Me ouvindo a boa FM.
1: Verdade.
0: Um abraço, estamos aí presentes. Um abraço e tenha um dia especial.
1: Valeu, querido. Grande abraço. Dia especial pra você também, pros ouvintes da Boa FM. Você tá onde? Dá um salve no zap 991-799-601. Alô, Maurinha, bom dia.
2: Bom dia, Bebeto. Aqui é Maura da Fazenda Santo Antônio, Ribeirão da Onça. Bebeto, se você puder, toca pra mim uma música que tio John tem participação. Eu não sei se é Cacau com Leite. Eu não sei bem com quem ele canta. Mas se você puder tocar pra mim, eu ofereço pra vocês aí da rádio, pra todo mundo que curte essa rádio maravilhosa. Um feliz sábado, final de semana maravilhoso, cheio de saúde e paz pra você e toda a família, viu? E todos aí da rádio.
1: Valeu.
2: Na boa, tô feliz. Que se diz?
1: É assim que se diz, 991-799-601. Deixa eu mandar um abraço aqui, meu amigo Carlos. Ontem tava tomando aquela geladinha, a cerveja do Hulk. 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Sidão Mangabinha.
3: Que Deus abençoe cada lar e cada coração, nos protegendo sempre, nos livrando de todo mal. Nunca deixe de confiar naquele que te põe de pé todos os dias. Deus abençoe todos aí, de todos os municípios e da zona rural também, hein? Gostaria de ouvir Flávio José. Malicuia.
1: Malicuia.
3: Agradecer para todos os ouvintes. Ótimo final de semana para todos. Olha o frio, meu povo.
1: Sim, olha o frio, meu povo. Ai, ai. Naná na Ubis 4, ouvindo a gente também. Paulinha Silva do São Pedro. Ô, Paulinha, beijo para você e para toda a galera do São Pedro aí. Línia Almeida, Pedro Jerônimo também tá ligada na boa, mais um play na máquina.
4: Bom dia, Bebeta, aqui quem fala é Arlinda aqui de Léus.
1: Ô, Arlinda.
4: Bom sábado pra você,
1: Léus,
4: sua
1: Bahia.
4: Família, e bom final de semana.
1: Pra você também.
4: Toca a música de João Gomes aí pra mim, pode ser qualquer uma.
1: João
4: bom
1: Gomes,
4: dia.
1: Né? Pronto.
4: Fica com Deus, que Deus abençoe.
1: Já, já. Leda.
5: Bom dia, Bebeta, aqui é Leda fazendo boa sorte, município Itapé, tá na boa, tá feliz, é assim que se diz. Foi possível, toca a música aí, com o bonde do forró pra mim. Qualquer um bando de forró.
1: Pronto.
5: Eu ofereço pra tu que tá ouvindo a Boa FM. Tá na boa, tá feliz. É assim que se diz.
1: Valeu, querida. Grande abraço. Valeu. Obrigado pelo carinho da sintonia sempre. Tá na boa, tá feliz. Eita! De Malicuia, Flávio José, pra gente matar saudades. Na sequência tem Lordão. Tá na boa, tá feliz. É a rádio que mais toca música. Pode comparar. A gente toca muito mais música.

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1: Tiago Aquino, Chip Novo, Nando Moreno, Rio Negro e Solimões, Chapeludo aqui na nossa programação. Tá na boa, tá feliz. Excelente manhã pra você que tá grudadinho com a gente aqui. Bom demais. 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Agora 9h31. Aceitaria no Bahia? Neymar surpreende torcedores e revela ter camisa do esquadrão em coleção. Olha aí. O camisa 10 do Santos, convocado para a Copa do Mundo 2026 com a seleção brasileira, o atacante Neymar chamou a atenção dos torcedores do Bahia após revelar que possui uma camisa do clube baiano em sua coleção particular. A descoberta aconteceu durante uma visita do influenciador Cris Guedes à residência do jogador. Em vídeo publicado na última quinta, Neymar apresentou alguns cômodos da casa e mostrou parte da sua extensa coleção de camisas de futebol, reunindo uniformes de equipes e atletas de diferentes partes do mundo. Entre as peças exibidas pelo atleta do Peixe para Guedes, uma especial não passou desapercebida pelos internautas baianos. Trata-se de uma camisa do Esporte Clube Bahia. A presença do uniforme do tricolor de aço rapidamente repercutiu nas redes sociais e gerou uma série de comentários bem-humorados entre os torcedores. É o mundo, brincou um tricolor. Outro usuário sugeriu que a camisa teria sido presenteada pelo influenciador baiano Roger Sá. Ah, foi Roger Sá que entregou a ele. Já um terceiro torcedor comparou o Bahia a grandes clubes internacionais. Na primeira fileira, hein? O gigante de Portugal, o gigante da França e o gigante do Brasil. A descoberta também alimentou brincadeiras sobre a possível passagem de Neymar pelo clube baiano. Ó, já quer cavar uma vaga lá no gigante, né? Venha ser feliz ou não. No Bahia, escreveu um torcedor. Neymar, rapaz, a camisa do Bahia, meu amigo Alex, torcedor do Bahia, deve estar numa felicidade. Será que tá torcendo pra ida do Neymar lá pro... Eu quero que o Danilo, né, lá dos Blacks, treinamento dos Blacks, não gostou muito dessa notícia, não. Ou então tá querendo empurrar o Neymar lá pro Jair. Como eu vou entender Bahia, né? Que desse camisa 10, é Kaique, não sou mais. 9h33, tá na boa.

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0: Fala, boa, tá feliz demais, Sorriso Maroto, Indiferença, música linda do Sorriso Maroto. Matheus e Cauã, Instituto A Nossa Praia. 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É, quem conhece sabe, né? Alô, Naná, na Ubis 4, tá lá ligadinha, valeu, Naná! Pirulito, o rei da segundinha, é de rolê e olha o balanço ontem. Como é que foi? Me conte aí, meu irmão. 991-799-601, pra galera interagindo com a gente, é o nosso E-Barril.
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0: Agora tem Rafa Gomes e, ou melhor, Rafa Torres e João Gomes. Tadinha.
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0: João Gomes, Rafa Torres, música linda, tadinha. Aqui na 96.1, bom sabadão pra você, tá na boa, tá feliz. Tem um Bebeto, simplesmente Bebeto, te fazendo companhia até o meio-dia, agitando o teu sabadão. Pra você em casa, pra você no carro, pra você no trânsito. Bom trabalho pra você. Alô, turminha boa da Cinquentenário, avisa que o Bebeto tá na boa. 9h56. Eu volto já, é rapidinho.
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1: Ah, o nosso É Barril aqui no 96.1. Tá na boa, tá feliz. Uma excelente manhã pra você que tá grudadinho com a gente aqui, né? No nosso É Barril. Notícia, informação, notícia sobre o mundo dos famosos, né? Olha aí. Daqui a pouquinho eu vou falar sobre o Rodrigo Pantera, rapaz. O cara é fenômeno na internet. É um ex-pedreiro baiano que passou fome e conquista apartamento e mira o Mr. Olímpia em fisiculturismo. Já já eu conto essa história pra você.
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1: 10 e 1. Unha pintada. 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

0: 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Mastruz com leite pra matar saudades. Receita perfeita. Mano Walter, doida! Participação do Reno e Matheus Fernandes. 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Olha a hora pra você, hein? 10h15. Alô, Luciene, tá lá no Santo Antônio ligadinho na gente. Bom dia, Lu, tá lá ligadaça, 96.1, valeu. A Sônia Maria, essa aqui tá no Santa Inês.
1: Bebeto, bom dia.
0: Bom dia.
1: Como é que tá você, tá bem?
0: Tudo em paz.
1: A Sônia aqui do bairro Santa Inês.
0: Beleza.
1: Tô na boa, tô feliz, Bebeto. É assim, é barril, né, Bebeto?
0: Ah,
1: manda
0: sim.
1: Manda um alô e um abraço aqui pra Sônia do bairro Santa Inês, Bebeto. Fica com Deus, beijo, beijo. É Sônia.
0: Valeu,
1: Deus abençoe, Bebeto, que você é alegre. Jesus te abençoe, te proteja,
0: Bebeto. Amém, Deus protegendo a gente sempre. Rogério Reis, Barro Preto, Manu Azevedo, Califórnia. Bebeto, manda um feliz aniversário pra André Viana, da Califa. Aê! Muitas felicidades e realizações pra ele. Manu Azevedo e família, valeu, valeu, Andrezão, Andrezão Viana, parabéns, muitos anos de vida. Play. Quem é?
2: Alô, Bebeto.
0: Oi.
2: Bom dia. Bom dia. Peço que você mande um alô para todos nós aqui no bairro Novo Horizonte, na usina, uhum, para a Jucineide, para todos os parentes da gente e os conhecidos e Nenga. E peço uma música de hoje, Amado Batista com Tarone. Tarone. Um bom dia e que Deus abençoe a todos aí da Interativa. Tô ligado em vocês. E Silmarinha Souza.
0: Você tá na boa, mulher! Rapaz, vou dizer, muita magoaça.
3: O programa aqui tá retado. Você, o programa hoje, tá botando pocão.
0: Valeu, Ed!
3: Vale a pena ser esse profissional que você é, essa voz que você tem.
0: Valeu.
3: E só fazemos agradecer por você ser essa fera na boa FM, hein?
0: Valeu, irmão.
3: Olha, eu, Dete, ali em Itajuípe, Ivoni e o Dete, olha só. E a Laelto também. Tio, tá? É, manda um abração pra esse povo aí. Tá na tua escuta.
0: É.
3: É, de preferência aí, botar uma música junina muito boa. Hein?
0: Muito bacana, valeu, querido. Louro.
4: Beto, Beto, pra sentir a cabeça branca aí. Tierrinho, cabeça branca. Nossa senhora, Beto, pra sentir
0: Tierrinho,
4: cabeça
0: gosta,
4: branca.
0: Tierrinho, ele gosta,
4: cabeça branca. Nossa, Louro.
0: Valeu. Eu acho que ela devia estar aqui, viu, Ritinha? Tava na revoada, esqueceu. Wesley Safadão, 10 e

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0: 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Bruno Marrone, show de recaída pra gente matar saudades aqui nos 96.1 da sua Boa FM, rede boa de comunicação, a que mais cresce na Bahia. Mandar um forte abraço pra galera aí curtindo a nossa programação. A turminha boa de Ilhéus, a galera também de Igrapiúna, pessoal ouvindo a gente pela internet. Mandar um falar Igrapiúna, lembrei de quem? Ah, o Jadson, meu parceiro Jadson da Igrapiúna Couro. Galera lá trabalhando, ouvindo a gente. Francine, Murilo, Jefferson, Welber, todo mundo grudadinho. 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Tá bom? Lilian Almeida, do Pedro Geronde. Bebeto, manda um abraço aí. Aniversário da minha sobrinha Lorena. Tá lá acompanhando a gente. Valeu, Lorena! Santa Cruz da Vitória. Lilian do Pedro Geronde mandando um beijão para vocês aí. Valeu, Lore, tudo de bom. Tony Ramos, São José da Vitória, também tá ouvindo a gente. Valeu, Tonito. Luciene Santo Antônio tá grudadinha também.
1: Ô, Bebeto.
0: Opa.
1: Luciene Santo Antônio.
0: Beleza, Lu.
1: Pediu a música aí.
0: Hã?
1: Olha, tudo se terminar, termina. Aí mais um abraço.
0: Se quiser terminar, termina. Ah, Rodrigo Pantera, fenômeno na internet, ex-pedreiro, baiano que passou fome, conquista apartamento e mira o Mr. Olímpia. Olha aí que história interessante, hein? O fisiculturista baiano Rodrigo Pantera abriu as portas do apartamento onde mora com a família em São Paulo e compartilhou um pouco da sua trajetória que o levou das obras a feiras livres ao universo do esporte profissional. Natural de Brejões, Pantera trabalhou como feirante, pedreiro e repositor de supermercado antes de ganhar projeção nacional por meio das redes sociais. Hoje soma quase 6 milhões de seguidores acompanhando sua rotina de treinos, alimentação e preparação para competições. Em vídeo divulgado pelo canal Ground TV, o atleta apresentou o imóvel onde vive com a esposa Gleiciane Santos e a filha Maitê. Segundo ele, a compra foi resultado de anos de dedicação e planejamento financeiro. Foi fruto de muito trabalho duro e planejamento financeiro. Aí tem as fotos aqui da sua residência, que está muito bacana. Coisa linda. Rapaz, uma sala incrível. Parece aquela cara, casa de barão, né? De jogador aí que ganha muito aí. Antes da aquisição, a família morou por cerca de 5 anos em um imóvel alugado. Durante a tour pelo apartamento, Pantera mostrou a coleção de troféus conquistados no fisiculturismo, além do espaço onde guarda suplementos e recordações da carreira. A ascensão do baiano ganhou força após ele começar a compartilhar vídeos simples sobre sua rotina. O conteúdo conquistou milhões de visualizações e transformou Pantera em uma das personalidades mais conhecidas do universo fitness brasileiro. O grande salto na carreira aconteceu em outubro do ano passado, quando ele venceu o Mr. Olímpia Brasil. E o resultado garantiu ao atleta o chamado Procard da IFBB, credencial que permite disputar eleições e competições profissionais internacionais. Olha aí o nosso querido.
2: Tem uma frase que eu sempre vou levar pra mim, que é: longo prazo eu não perco. Eu vou trabalhar e eu vou chegar.
0: Olha,
2: independente
0: aí
2: do momento que esteja, ruim ou bom, eu vou chegar lá.
3: Rodrigo Pantera é fisiculturista profissional, nascido no povoado de quilômetro 100, a 40 quilômetros de Brejões, no interior da Bahia.
2: pessoal é lá da minha cidade tem um medo de encarar. Aí eu não vou, não saio. Pô, se eu sair daqui, eu não vou conseguir me sustentar lá fora, né? E eu fui a pessoa que eu tenho que ir, eu tenho que buscar o meu sonho. E eu fui.
3: Saiu da roça, passou fome, catou comida no lixo, trabalhou como pedreiro e repositor. Mas nunca perdeu a calma, muito menos a fé.
2: Tinha dia que a gente comia um arroz com ovo num dia e não tinha arroz com ovo no outro dia, não. Porque não tinha nada, cara. Porque
0: caramba.
2: Por isso que eu falo, o pessoal tem que ser doido da cabeça e acreditar no sonho. Porque hoje a gente tem, amanhã a gente pode não ter, mas a gente vai resolver.
3: Com disciplina e serenidade, transformou cada dificuldade em combustível. Da mansão maromba para o mundo, seu jeito simples e verdadeiro conquistou milhões. Em poucos anos, saiu de 60 mil seguidores para mais de 4 milhões, mostrando que força também é leveza.
2: Eu já treinava pensando em um dia competir já. Aí o vídeo da Via viralizou. Foi absurdo. Um vídeo simples de eu fazendo meu café da manhã, sabe? Só que meu jeito, pegando as coisas na pia, o pessoal gostou. 25 dias eu saí de 250 para 500 mil seguidores. Fui postando, foi viralizando, foi para 2 milhões. E cara, eu já tava assim, pô, o que que tá acontecendo?
3: E no dia 18 de outubro de 2025, essa história se coroou. Pantera venceu o overall do Mr. Olympia Brasil e se tornou um atleta profissional da IFBB.
2: Em 2023...
0: Caramba, que história linda, hein? Vai lá, pesquisa lá. Essa matéria, por exemplo, está no Correio 24 Horas. Né? Parabéns, que história linda. E ele deixou uma mensagem muito bacana. Né? Não importa a espera, eu vou chegar lá. Marília Mendonça, Leão, 10h35.

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2: Toque 10, Bicinho vai estar aqui da bunda também no Ita Pedro, né? Com a participação do Juninho Moraes e um centímetro aqui na nossa programação. 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Aproveitar e mandar um forte abraço aos motoristas de aplicativo. Meu querido Jefton Martins está lá ouvindo a gente também. Valeu, Felipe Moleque, está sempre acompanhando a gente. O Marcelão lá do Vila Nália, Marcelo, valeu, meu irmão. Também o Ivanildo, rapaz. Alô, Ivanildo, rapaz. E aí, meu irmão, tudo bem? Motorista de aplicativo está lá quietinho. Como diria o nosso querido Jotinha, né? Ele não pediu alô, mas tá lá na Tocaia.
3: Tô aqui só de Tocaia.
2: É.
3: Só tucaiano.
2: Só tucaiano, ouvindo tudo. Valeu, Ivanildo. Tá aí conduzindo a Carolzita. Beijo, Carolzita e o Teozito. Teozito hoje não queria sair de campo, hein? É, Teozito só queria fazer gol.
4: Brasil!
2: Já pensou Teozito jogando no Brasil, hein? Codó Lima ia ficar maluco. 991-799-601. O Emerson Nova Ferrada está lá ouvindo a gente. José Hilton Farias, Jardim América, também está acompanhando a gente. Obrigadaço pelo carinho da sintonia sempre. Bom, gente, ó, vamos abrir esse espaço aqui. 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

Xande Avião, Henrique Juliano, não é o lugar, nunca é o lugar, é a pessoa. Não importa com quem você esteja, o lugar que você esteja, o mais importante vai ser sempre a pessoa.

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0: 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Parangolé, Léo Santana, Perna Bamba. 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Tá na boa, tá feliz. Alô, Vera Lúcia, Santa Clara. Tá ouvindo a gente, José Hilton Faria, Jardim América. Galera participando das promoções. Larissa do Zidolândia também tá ligada. Jucineide, Andressa Vitoriana, lá de Itajuípe. Edmundo Cardoso mandou mais um salve aqui.
1: Bebeto, fala, eu não sou baú pra guardar segredo.
0: Foi que houve, rapaz?
1: Olha só. Ah. Aquele é Eduardo Idigênio.
0: Sim.
1: Agora tá na Serra, você sabe, né?
0: Ah, é?
1: Ele tava... Te elogiando por demais, hein?
0: Ô, oh, rapaz, obrigado, Eduardo.
1: São os grandes profissionais da BFM, aliás, todos são bons profissionais. Mas você, ele te admira, tá? E a esposa dele também, a Fátima.
0: Alô, Fátima!
1: Quando eu dançar, você bota essas músicas boas.
0: É doida. A Fátima e a dançarina.
1: Valeu, Roberto, um abraço, aqui é o Cardoso.
0: Valeu. Moreno de Quaraci mandou um salve aqui, disse: Bebeto, eu tô na escuta. O homem que chama Roseno de Chocolito. É, tá lá grudadinho. Ah, você quer descolar seu sucesso também? Fica à vontade, hein?
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0: 991799601, pede a sua. Agora tem grupo Quinta Essência, Sou Favela, participação do Juanzinho. E hoje tem transmissão da equipe do Esporte da Boa. Marcelo Santos, Roberto Nunes, Nino Black, Ney Moreno. A decisão do Nordestão.

0: 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Vitor Fernandes, Acaso, Claudinha Leite, Liquitique. Ah, bom demais, gente. 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Alô, Vetinha Gama, a Veveta lá de Itajuípe, com a turminha toda lá ouvindo a gente. Olha aí, tá lá com a Janinha, com a Ivonete, o Gabriel, o Guilherme, Daniel, Ruth, Paulinha, Cida, Adri, Zé Mota, Najara, Bela do Laboratório, Andressa Vitoriana de Itajuípe.
1: Bom dia, Bebeto.
0: Bom dia.
1: É, quem fala aqui é Andressa, da Ruinha de São Cristóvão.
0: Tudo bem, Andressa?
1: Município de Itajuípe. Gostaria de pedir uma música de Toque 10.
0: Toque 10.
1: Estrela. E dedicar para todos os ouvintes que gostam de Toque 10. Tá na boa, tá feliz. É assim que se diz.
0: É assim que se diz. Valeu. Moreno de Quaraci deu a voz.
2: Bom dia, Bebetão, meu parceiro Bebetinho.
0: Beleza.
2: Bebetinho ou Bebetão, é Bebeto, simplesmente Bebeto.
0: Isso.
2: É o cara, velho. Olha, você pare de resenha, viu, Bebeto? Você pare de resenha, hein? Pare de resenha. Pare de fazer resenha, deu umas Claudinho, viu? O chocolatinho da Bahia.
0: Chocolatinho.
2: Valeu, Bebeto. Grande abraço de urso pra você, meu parceiro. Você gosta da resenha, né, pai? Chama.
0: É, rapaz, tem que ter a resenha sempre, né? Se não tiver resenha, a vida fica meio chatinha, sem graça. Olha, gente, hoje tem transmissão ao vivo aqui da Rede Boa de Comunicação. Aê! É, rapaz, a nossa equipe vai estar em campo aqui para trazer a melhor transmissão esportiva. Olha quem vai estar aqui.
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0: É, o repórter Águia vai estar aqui, Marcelo Santos. Rapaz, meu querido Nino Black também vai estar por aqui. Também o Roberto Nunes, toda a equipe de esporte, o Ney Moreno aqui nos bastidores. Fala, Roberto Nunes vai estar na narração. Esporte Clube Vitória e Fortaleza. Hoje, 4 da tarde, transmissão da nossa Boa FM. 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Alô, Juninho Costa, Zildolândia. Bebeto, gostaria de ouvir a música do Natan. Pelado. Será? O Emerson Nova Ferradas ouvindo a gente também, valeu. MC Gael, Play na Máquina. Bebeto, gostaria de ouvir o quê? Leva Nós Pancadinha.
4: Yeah!
0: Ah, o Júnior Costa adora também. Quem lembra dessa?

0: Jorge Matheus aqui na nossa programação. Troca. Banda Revoada, Lara, alô, Rafa e Salome, alô, Iago Magalhães. Forte abraço pra galera sempre acompanhando a gente aí. Daqui a pouquinho, ao meio-dia, tem a Chefulia que vai estar no comando. Ela que tem uma voz muito bacana. Encanta a galera com o seu talento. A Vilma. É, a Vilma vai estar aqui numa Chefulia a partir do meio-dia. Lembrando pra galera que hoje, 14h, tem o Ney Moreno. É, vai estar colado aqui com a gente também. E a partir das 15h30, 16h, grande decisão. Vitória e Fortaleza, jornada esportiva com toda a equipe Esporte da Boa. Marcelo Santos, Nino Black. O Ney Moreno vai estar aqui também, né? Robério Nunes narrando a partida. Decisão da Copa do Nordeste, Vitória e Fortaleza. Jogaço, meu irmão. E você acompanha todos os detalhes com a nossa equipe da Boa FM, hein? Equipe local que vai estar botando para ferver na transmissão, hein? Alô, Tatiana. É, a Tati, é. Tatiana tá lá ouvindo a gente também. Valeu, Tati. Obrigado pela imensa audiência. Minha amiguinha Ana Paula, lá de Itapé, tá lá ouvindo a gente. Dona Lúcia, abração para vocês duas aí, né? A família aí. O pessoal tá sempre ouvindo a gente. Andressa Vitoriana, lá de Itajuí, falou, Bebeto, tem uma amiga minha que tá ligada, hein? Ouvi, inclusive, meu alô, mandou a voz.
1: Bom dia, Andressa. Tá na boa, tá feliz, hein, amiga? Conheci a voz, eu conheci. Tá na boa, tá feliz.
0: É a Neide,
2: Bebeto,
0: né?
2: Bebeto, manda um alôzinho aí pra minha amiga Neide.
0: Olha aí, Neide, lá de Itajuí, valeu, Neide. Juninho Costa, tava curtindo de montão, hein, bicho? Tá quietinho. Domingos Manuel, Domingos Bonfim, condomínio São José. MC Gael tá lá se divertindo com a gelada dele também. Sheba! É ele?
3: Bebeto, bom dia, meu amigo.
0: Bom dia, Sheba!
3: Bom final de semana, aqui é Sheba.
0: Beleza, mano.
3: É, vou mandar um alô aí pra um tio meu de Itapé. A galera toda de Boarema, meus amigos e meus inimigos. Manda, é, pedi uma música estando Lúcio aí, mete o pé na bunda dele. Dá na bunda feliz, assim que se diz.
0: Valeu.
3: Bom final de semana, meu patrão.
0: Valeu.
3: Fique com Deus.
0: Valeu.
3: Um abraço.
0: Codó Lima, lá no sítio Sonho Meu, Roça do Povo, tá sempre ouvindo a gente aí. Grande Codó, forte abraço pra você, pra toda a vizinhança aí, né? Galera que tá curtindo a gente aí, forte abraço. Sandoval, o homem do bigodão. Valeu, Codó. Um abraço, meu irmão. Tudo de bom, hein? Plá, plá, plá, plá. Dona Márcia, lá no alto do Conceição, com o Teuzito, Carolzita, abração pra vocês aí. Simbora, bom final de semana. Vem aí a Vilma Guedes, o Axé Folia. Gustavo Lima, morar nesse motel. Mais um que vai estar aqui em Itabuna, né? Itapedro, vem aí. Simbora, tá na bota, feliz. Valeu, gente. Eu volto segunda-feira, 14h, no Super Tarde. Não esquece, às 14h tem Ney Moreno, às 16h, futebol.

Ah, deixa eu voltar rapidinho aqui, velho. Meu amigo Mundão de Ferradas tá lá ouvindo a gente. Valeu, Mundão! Um abraço, já esquecendo, cara. É tanta gente. Valeu, Mundão!

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tarde pra você. Meio-dia e um. Vamos nessa então. Abraçando já toda a galera de Itabuna, de Barreiras. Cheguei, Brasil! Cheguei! E o Tchan também. A nova loira do Tchan pra começar. Boa tarde.

0: Na programação Gigi Guento, participação de Pissirico, Calma Paz. Agora meio-dia e 15 é o nosso Axé Folia. Boa tarde pra você.
1: Axé Folia.
0: Na programação da nossa boa. Agora tem Bebeta e Abalou.

Como é que é? 50 tem que ir lá, porque ficou aberto. Vai ser pra sempre, vai. Eu sei, energia

0: 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Tudo nosso, velho. Que Deus abençoe. Obrigado, Brasil.
1: Que com Deus.
2: Leva nós agora com a Liga da Justiça, matando saudades na programação da Boa, meio-dia e 31.
3: Suído leva.
4: Olha o Superman, tu leva aí. É mais um no verão.

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0: por aqui também o Rubinho, os Bambas. Teve o Netinho com o Poporri maravilhoso. Leva nós com a Liga da Justiça. Meio-dia e 46. Alô, Darlas, do Residencial Alagoinhas. Aquele abraço.
1: Obrigado!

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1: Chefolia! Agora meio de 50. Vamos com a minha última de hoje. Tomate, te espero no farol. Segunda-feira, às 2 horas, estarei de volta, tá? Se assim Deus nos permitir. Ótimo final de semana pra você. Um grande beijo e até mais.

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brincadeira ficou uma parada muito, muito louca, cara. Som novo, som diferenciado. A tocar em todo ambiente, tudo, tá ligado? Paredão, Nice Rave, né? É um som diferenciado.

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0: pessoa. Que delícia.
1: Essa é doída, hein, Vitão?
2: Essa dói demais.
1: Essa machuca demais.

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0: Bom, agora 2:05, uma ótima tarde pra você. Bom sabadão, bom final de semana. Obrigado pela companhia, agora você segue comigo. Eu tô por aqui com você no ar em todo lugar. Vamos juntos, aqui na Rede Boa com o nosso.
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0: Muito bem, vamos seguindo com o nosso Praia, Churrasco e Cerveja. Muita música gostosa, muito samba, claro, muito pagode pra você nessa tarde gostosa aqui de sábado. Quer participar com a gente? Manda aí sua mensagem aqui pra nós no nosso WhatsApp. A gente vai ter o prazer de colocar no ar. Tomate, hoje só acaba amanhã.

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Boa, tá na boa, tá feliz, a rede de rádios que mais cresce, os Barões da Pisadinha, com Maiara e Maraísa, Zero Saudade, Bia Frazo e Imperfeita, Ana Castela, Olha Onde Eu Tô. Quer falar com a gente? Fique à vontade. 0800-888-0234. Fala pra gente aí, onde é que você tá curtindo a programação da boa, 2h22.

0: dessa aqui.
1: Boa, tá na boa, tá feliz? É o Thierry, depois da Long Neck, com a participação do Léo Santana, Wesley Safadão e Eric Landi. Eis que fala mal. Alô, Ana Paula em Itapé, obrigado pela sintonia, Ana Paula, bem-vinda sempre. 2h36.
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0: você.
1: Boa rede de rádios que mais cresce, a rede de rádios que mais toca música. Priscila Senna, com Pablo, Não Me Faça Chorar. Ainda Dilcinho, Um Péssimo Negócio, Kaique, Coração Não É de Aço. Alô, Ana Paula em Itapé, obrigado pela sintonia. Sandra Rocha, Nova Califórnia, Itabuna, também ligada aqui na programação da Boa. Agora 2h49, rápido intervalo, voltamos já já com muito mais aqui na Rede Boa.

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0: Boa, 2:54, uma ótima tarde pra você. Obrigado pela sintonia aqui na Rede Boa de Comunicação, a rede de rádios que mais cresce. E por aqui continua.
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0: Por aqui agora tem o som do Papazone com Pissirico, shortinho da Xena.

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1: Olha como ela vem, como ela
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1: vem.
0: Faz barulho pro passo, Vitor.
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1: a indústria. Agachadinha, vai.

0: Boa, tá na Rede Boa, tá feliz. Henri Freitas com Hugo e Henrique. Dia 1, Bruno e Marrone. Nana ainda turma do pagode com Diego e Vitor Hugo. Gabi, 0800-888-0234.
1: Fala, boa tarde. Aqui é Sandro de Pio de Aramari.
0: Tudo bom, Sandro?
1: Aqui a Rede Boa pelos 94.

0: Gabi. 0800-888-0234. Fala, boa tarde.
1: Aqui é Sandro de Pio de Aramari.
0: Tudo bom, Sandro?
1: Aqui a Rede Boa pelos 94.1. Boa FM de Alagoinhas. Deixa um abraço para Jailson Farias, para Sol de Catu. Um abraço, Sol. Ano e paz. Né? Também deixar um abraço para Tatiana Carrena. Né? Deixar um abraço para Ed Vox e para todo mundo sintonizado aqui. Tá na boa, tá feliz.
0: Valeu, meu querido. Obrigado pela sua participação. Quer mandar seu oi também? Mandar seu áudio aí, seu recado? 0800-888-0234. 3:19.

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1: Obrigada,
0: amo.
1: Obrigada, gente!
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2: Agora o negócio é o seguinte, hein? Energizando, pra cima, pra cima, pra cima.

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2: Hora da Bahia, são 15 horas e 56 minutos. Tudo posso naquele que me fortalece. Só Jesus Cristo pode realizar grandes jogadas em nossas vidas. A partir deste ponto estão acionados todos os canais da comunicação esportiva do Rádio da Bahia, do Brasil e do mundo. Sabe por quê? A boa entra em campo para mais um golaço de audiência. Apostos, a melhor equipe do Rádio da Bahia para todo o Brasil. Futebol. Vamos juntos para mais uma grande jornada esportiva. Ao seu lado, tocando essa bola sempre de primeira, e no cardápio tem decisão, e na hora da decisão tem que ser boa pra botar mais emoção. Um olhar em torno de nós para saber o que está acontecendo, como e por quê. 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Fale com Jorge Calisto, girando o peão da notícia. Barradão lotado até a tampa. Eu chamo o melhor repórter da Bahia. O destaque de número 1 do Rubro Negro. Vamos lá, Nego Marcelo, boa tarde.
3: Boa tarde a você, Roberto, e a todos que nos acompanham aqui através da sua rede boa de comunicação. Primeiro destaque do Leão da Barra: vitória só precisa de um empate para levantar a Oreúda 2026.
2: Estamos acreditando nisso. 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Ex-prefeito de Itapé, Naelito, companheiro e parceiro da equipe Esporte Boa de Rádio de Comunicação. Girando, girando, girando. Para um barradão lotado até a tampa. Eu quero destaque do Fortaleza, que tem que ficar fraquinho. Marcelo Santos.
3: Técnico Carpini disse aos seus comandados: é vencer ou vencer hoje aqui no Barradão.
2: 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Fale com Adam Wallen. E já sabe, o trio de arbitragem, tá, aliás, todo complexo, tem vá ver o que tu fez, não vai acontecer nada, vai ser tudo bem. O trio de arbitragem que a gente falava assim, mas hoje é um bocado de gente. Marcelo Santos, quem vem? Vamos ficar de olho no apito.
3: O destaque da arbitragem é da FIFA de Pernambuco. Vai apitar a decisão envolvendo Vitória e Fortaleza.
2: 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Girando, girando, girando. Ainda teremos a companhia de Nino Black e a participação de todos na rede de rádio que mais cresce na Bahia. No pique, ele já pegou a bolinha e você pega o canal da audiência. Marcelo Santos, o mergulho completo daí de baixo, nego. Vem pra bola.
3: Aquele abraço mais uma vez a você, Robério, também ao Ney, ao nosso querido Nino Black e a todos que acompanho aqui a transmissão show da sua rede boa de comunicação. Neste exato momento, tanto a equipe do Fortaleza como também a equipe do Vitória já adentrando aqui no gramado do estádio Manuel Barradas. Vou te contar.

0: do estádio Manuel Barradas. Vou te contar uma coisa, hein? Daqui de baixo não tem espaço para ser ninguém. O torcedor marcando presença agora à tarde aqui no estádio Manuel Barradas. Inclusive, muita gente ainda lá fora para poder adentrar aqui no estádio Barradão. É o Vitória com a vantagem após vencer o time do Fortaleza jogando no Ceará na última terça-feira. Nesse exato momento, os times já perfilados, a arbitragem também. Vamos ao canto do hino nacional brasileiro também. O cântico, é claro, do hino da Bahia e as emoções. Vocês vão saber aqui agora na Rede Boa de Comunicação, Robério.
1: Valeu, é como se você estivesse apenas do gramado. Que bandeira linda, o bandeirão sabe nas imbatíveis. Imbatível também a audiência da sua boa rede de rádio que mais cresce. Boa tarde, Barreiras, boa tarde, Alagoinhas, boa tarde, também Irecê, toda a galera ligada no som da gente. Vai no prefixo que você conhece.

0: Fortaleza pra você, claro, no som mais potente da sua Bahia. Vem mais novidade aí, vamos formar, quem sabe, 8 rádio na rede que mais cresce no estado da Bahia. Já com a presença de Dino Black, está aqui, 16:02, o Fumacê tá comendo solto. Eu quero detalhe desse jogo que vale uma taça, um título, uma história. Quem tá chegando aí? Meu amigo Nino Black, boa tarde!
1: Boa tarde, Roberto. Boa tarde a você, que é gente inteligente, viu, gente?
2: Desenrolado o jogo! Fala aí, Nino Black!
0: Agora sim, já capitulando, claro, o melhor som da Bahia. Nino Black, boa tarde, aquele abraço!
3: Lotado, Roberto, lotado. Tá bonito. Até a tampa. Como diz você, até a tampa.
0: E derrame, meu irmão!
3: Ave Maria, o barradão lotado, bonito e todo mundo confiante. Por quê? Porque quem foi aí não espera que aconteça nenhum acidente, vamos dizer assim. O Vitória fez o dever de ir fora de casa e o torcedor não espera que ele não faça o dever dentro de casa. A tendência é que o Vitória seja campeão, só que é jogo, é futebol. O Vitória é o favorito hoje e tem tudo, Robério, para ser um bom jogo. Tomara que tenhamos a previsão constatada dentro do campo, que o Vitória faça por valer o mando de campo e ser campeão, Roberto.
0: Valeu! Essa é a expectativa de toda a Rede Bol. Um abraço pra Barreto. Tá aí nesse meio, mas não vai dar pra ver o cara daí, não! Tá lotado até a tampa o barradão, já nesse exato momento, perfilação. Claro, os jogadores passando ali pela arbitragem. Marcelo tá ali de baixo, olhando a bola, e vai trazer também as escalações pra você. Daqui a pouquinho, ele traz também toda a definição, porque a bola vai rolar, e o som da boa vai equalizar, e a partir deste ponto, acionado todos os canais da comunicação, porque além dessa decisão, tem campeonato brasileiro, vai ter interbairros, vai ter intermunicipal, a Copa do Mundo também é boa, é boa, é boa, é boa! E claro, você vai conferir aqui no som da gente, já jogando com você, 16:04, é protocolo pra lá, é protocolo pra cá, não cabe mais ninguém, não cabe mais ninguém. Se você quer participar também, ligue pro Zap da Boa, participe com a gente, venha pra grande jogada, a Rádio Rede que mais cresce na Bahia, daí de baixo, nem tô lhe vendo, bicho! Onde é que você tá?
4: No meio da fumaça. Fumaça vermelha e preta aqui no gramado do estádio do Barradão. E é claro, já trazendo a equipe da casa definida pelo técnico Jair.

0: que tem a direção do Jorginho, João de Calixto, confirmando a defensiva da equipe do Vitória. Um Lucas Arcanjo, 83 para Jamerson, 25 Kaká, 36 Luan Cândido e 13 para Ramon. O meio campo do Leão da Barra, 44 para Baralhas, Baralhas com a 44, 88 para Zé Vitor, Zé Vitor com 88, meia dúzia para Martínez, Martínez com a número 6 e 10 para Mateuzinho. Em nome do ex-prefeito Taeliton, ao lado da equipe de esporte da sua rede boa de comunicação, 44 para Baralhas, 88 para Zé Vitor, meia dúzia para Martínez e 10 Mateuzinho. O ataque do Leão da Barra, 33 para Eric, Eric com a 33 e 91 para René Romério.
1: Valeu! A informação passa primeiro no som da bola, Lucas Arcanjo, Jamerson, Kaká, Luan Cândido e Ramon Baralhas. Pensei que era dúvida, mas veio para o jogo. Bom jogador, Zé Vito, Martínez, Eric, grande artilheiro do Vitória, Mateuzinho, bom de bola e ele, René, renovou o contrato, tá comprado pelo Vitória, é o presente que já chega com antecedência. E eu quero saber do PC, do Fortaleza, você, Marcelo Santos.
0: A equipe do Fortaleza, definido pelo técnico, o técnico da equipe, o Caprini. Vem a campo com o goleiro João Ricardo, número 1. 1 para João Ricardo, 13 para Mucuri. Mucuri com a 13. 2 para Brits. Brits com a 2. 4 para Luan Freitas. Luan Freitas com a 4. E 3, Lucas Gasal. Confirmando a defensiva da equipe do Fortaleza. 1, João Ricardo. 13 para Mucuri. 2, Brits. 4 para Luan Freitas. E 3 para Lucas Gasal. O meio-campo do Leão do Ceará. 18 para Fuentes. Fuentes com a 18. 11 para Vitinho. 21 com a 11. 75 para Rodriguinho. Rodriguinho com a 75 e 88 para Lucas Sacha. Já o ataque do Fortaleza, 9 para Militello e 32 Luiz Fernando Romério.
1: Valeu, repete aí pra mim rapidinho, Marcelo, pra gente já conectar também como é que vem o Fortaleza.
0: O repeteco da equipe do Ceará, a equipe do Fortaleza vem a campo com 1, João Ricardo, 13 Mucuri, 12 Blitz, 4 Luan Freitas e 3 para Lucas Agal. 18 Fuentes, 11 para Vitinho, 75 Rodriguinho, 88 para Lucas Sacha. O ataque, 9 Militello e 32 Luiz Fernando Romério.
1: Valeu, eu quero saber do Nino Black como é que ele vê a performance tanto de Fortaleza como de Vitória.
2: Olha, Romero, o Fortaleza sabe que ele tem que partir para cima. Sabe que a necessidade maior é dele e que o Vitória é o favorito. Hoje ele sabe que é o favorito, o Vitória. Porque favorito foi ele na casa dele, não venceu. Hoje o Vitória é favorito na casa do Vitória, no Barradão. O Vitória tende a vencer. Nesse momento, os caras vão botar a criança pra rolar. Já rolou. Só que o Vitória sabe que a necessidade de vencer é dele. E o Fortaleza sabe que quanto menos rápido, digamos assim, tomar o gol, melhor, que o Vitória vai fazer gol, Roberto.
1: Valeu, já tem bola rolando, estádio lotado, até a Tambiária. Claro, a boa, marcando presença, é testemunha da história. Fortaleza vai cartibando aqui no meio, vai transando jogada, chegando ali até o Luan Frentes. Ele bota pro lado direito, a marcação do Vitória se aproxima, tenta passar pelo primeiro, marcação dobrada, como ele gosta. O Jair Ventura, dois da marcação, só tem dificuldade Fortaleza pra sair trabalhando ali do lado canhoto. Vai com troca figurinha, entra a zaga, tirando, deu toque primeiro, é hora de ir pra cima, vai não, bola vai sendo transada aqui no meio campo, vai virar aqui pro lado direito, quem passa, passou na dele, passou na boa, quem caminha ali é o jogador que é o Jamerson, ele troca a figurinha no meio, Vitória dá uma esfriada, vai jogando de lá pra cá, vira de um lado pro outro, Jamerson pega, troca a figurinha, o Fortaleza tá engolido, sabe que o Leão quer morder, bola transada aqui, já baixa pelo lado direito, o Kaká pega na dele, na boa, observa, o Fortaleza anuncia a sanha, marca sob pressão ali na linha de vídeo gramado, girou de um lado pro outro, chega até Ramon, bom lateral esquerdo, ele pegou lá dele na boa, trocou figurinha ali com o Eric, devolve bola, o Vitória toca, é jogo de

0: mundo. É jogo de pressão, vale título. E a bola é testemunha da história. Vai transando bola ali no meio. Quem vem pra bola, deu no foguete ali, mas deu ainda pra colocar no ataque. Recebeu Ramon, passou pelo primeiro, mas só que não houve a pegada na jogada do lance, na sequência do lance. Recebeu, dominou, atenção, pode pintar o primeiro. Rolou no bico da grande área agora. Driblou, esqueceu da bola, mas tá dando vitória. Chute dado de longe. É o poste direito, ô Marcelo!
1: E nem parece que tem a vantagem jogar pelo empate. Jogando pelo empate, equipe do Vitória, mas tá tomando a iniciativa. É o primeiro chute com perigo contra a meta do arqueiro João Ricardo. É o Vitória fulminante pra cima, pra frente, tentando o primeiro gol. Por enquanto, 0 Vitória, 0 para o Fortaleza.
0: Valeu a informação, passa primeiro no som da gente, agradecendo ao nosso querido Barreto. Tá aí, você não vai enxergar não, viu Marcelo? Não vai dar pra ver o Barretão pulando na arquibancada.
1: Já fiquei sabendo, tá no meio da torcida organizada. Aí ninguém vê o grande Barreto, hein?
0: Mas tá com aquele celularzinho ligado no som da gente. Valeu, Barretão. Vamos lá, conferindo. Já 2:40 de bola rolando. Claro, a boa testemunha da história. Olha a bola transada, Lucas Arcândio só assiste. Bola vai rolando aqui pro lado direito. Chega ali até o Luan Cândido. Já troca a figurinha, botou no meio. Olha o Vitória, vem iludindo ali a marcação. Rolou atrás, mas o Fortaleza se mantém firme na marcação, não altera a marcação, joga por uma bola, não é isso, Nino? Joga por uma bola, o Fortaleza não se assanha e vai deixando ali o Vitória ainda. Troca a figurinha, Nino!
2: Pô, velho, o Vitória sabe que é absoluto no campo e o Fortaleza também sabe disso. Sabe que se for pra cima, pode ser pior a situação, porque quando se tomar um gol é pior pra ele.
0: É agora, Vitória. Entrou na grande área, tocou demais, chega a zaga, escanteio, vai dar chuveirinho, Marcelo!
1: É o primeiro setor de ataque da equipe rubro-negra. Setor de ataque chegando com perigo ali a equipe do Vitória. Agora ele tá mexendo ali. Tá dando contrário agora aqui. O assistente, o Francisco Chaves, que é de Pernambuco, ele marcou realmente.
0: Só se ele marcou impedimento aí daqui. Só se ele
1: marcando bola, favorecendo a equipe do Fortaleza. Por enquanto, 0 Vitória, 0 Fortaleza.
0: É que a bola foi empurrada pra fora. Ele pode estar dando aí na sequência do lance o tipo impedimento, mas que a bola foi tocada ali pelo jogador do time do Fortaleza, sim. 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Boa, boa, boa, boa. 4 minutos, já vou botar meu coração pra bater na emoção do futebol, sempre vivo. Vem aí pra você, Interbairros, Intermunicipal, Copa do Mundo, mais uma boa, duas boas, três boas, tudo de boa pra você. Olha o lançamento, não preferiu marcar ali a falta que pertence. Esse juiz tá confuso, esse cara vai complicar, toma cuidado com ele. A sua mãe, ela tá assistindo aquela emprestada, Marcelo?
1: Eu acho que tá, porque ela vai ser usada, hein?
0: É, desse jeito, esse cara tá complicando. Como é o nome dela, sua mãe emprestada?
1: Miritela.
0: Não era Zina, Zima?
1: É, Zina é outra, é o que bate no tambor, né? Lá em Itabuna.
0: Ah, tá certo, tá certo, tá certo. No emprestado a mãe, que pode fazer um trabalho a qualquer momento, que se abre, tá com cara de quem vai complicar. Então tá,
1: Robério,
0: pois não,
1: agora
0: com
1: detalhe, se ele complicar hoje aqui no Barradão, pra sair vai dar trabalho.
0: Misericórdia.
1: Lotada até a tampa e aqui lá fora também, Robério.
0: Na tampa, fora da tampa, no corredor, tem telão que a gente viu quando passou aí, tem mais gente fora do que dentro. Olha o Fortaleza, não deixa não, vai na raça, recupera. A equipe do Vitória faz lançamento ali, tenta, sobrou de novo, cruzamento, veio alçada na grande área, sai todo mundo e a bala se perde. É tiro de mata que pertence ao Leão da Barra. Também com a gente, Marconi Amaral. Esse sabe o que é ser rubro-negro. Esse sabe o que é ser torcedor do Vitória. Lutando e defendendo o crescimento da região. 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O tempo é cruel, ele não espera por ninguém. O tempo não para! são de corrido, 5 minutos 40, vamos jogar na boa FM, barradão lotado até a tampa, eu confiro pra você. Vitória 0, Fortaleza também 0. Hora da Bahia, 16:16 na capital do estado. Olha o Fortaleza temando aqui pelo lado direito, não pode deixar. Deu um balão por cima, tentou pegar o Lucas Acândio da saída, mas só que a zaga veio, se antecipou, deu aquela cabeceira, escorou, meteu pro lado. Você sabe por que ele jogou pro mato, Marcelo? Que o jogo é de campeonato, nego!
1: E o empate favorece a equipe da casa, a equipe do Vitória, que joga pelo empate pra levantar a famosa orelhuda, não é? Que é realmente o troféu da Copa do Nordeste. Por isso, bola pro mato, que o jogo é do campeonato, Robério.
0: Valeu, sinalizou ali, vai pra cobrança do escanteio, não pode vacilar, hein? Não pode dormir de touca. Atenção, meus amiguinhos, ele cobrou curtinho, rolou, a zaga já sai ali, vem de novo aqui pro lado, canhoto vai meter lá, no gancho, sai Acândio, tapa nela! Empurra essa bola pro mato, Marcelo, você no lance, nego!
1: O torcedor do Vitória ficou agora apreensivo com esse lance aí, o Lucas Acândio acabou tirando pela linha de fundo, é escanteio favorecendo a equipe do Fortaleza, por enquanto 0-0 no Barradão.
0: Encontro de Leão aqui no gramado do Barradão. Atenção, vem novo escanteio, cuidado aí minha zaga, segura aí como pode, tira de qualquer jeito, vem pra cobrança do lado direito, o lado direito ali do setor de ataque do time do Fortaleza. Então tá, rede com a gente, o celular em... O zap da gente é o 0800-88-2834. Claro, o cruzamento foi feito entre a zaga, tirando de qualquer jeito. O que foi que houve aí, Marcelo?
1: Tá marcando ali, falta de ataque do Fortaleza. Em cima do zagueiro da equipe do Vitória. Tá ali caído, me parece que o Luan Cândido. Ele foi empurrado ali realmente. E agora tá marcando também impedimento ali do ataque da equipe do Fortaleza. O gol, a bola passou, é claro, mas o gol não valeu. Impedimento marcado de ataque da equipe do Fortaleza, por enquanto, no Barradão, 0-0.
0: 0-0, vamos lá conferir no 9 minutos, daqui a pouquinho eu vou botar meu coração para bater novamente. Qual é do joguinho, Nino?
2: Olha, Roberto, eu vim agora ali passar, assim, eu tô olhando aqui e vi, depois do lance, a galera do Fortaleza vibrar. Eu tô olhando aqui, do ano que estamos aqui, eu vi a galera do Fortaleza vibrar com o gol, achando que foi válido o gol. E o Vitória no momento é absoluto. O Fortaleza sabe, Robério, e se ele se expor, vai piorar a situação. Só que é futebol, o melhor esporte do mundo, e quem não for competente paga pela incompetência. Tomara que Vitória faça valer essa tarde, Roberto.
0: Bota o meu coração pra bater como se fosse aquele grave do trio Barretal. Tuf, tuf, tuf, tuf. É o trio que anima toda a Bahia no gravão do Barretão. Eu boto o meu coração pra bater. No tititi do meu coração, Dudu da sua emoção. O tempo é cruel, ele não espera por ninguém. O tempo não para. Decorridos 10:35, vou jogar. A boa é testemunha da história, assinala pra você. 0 pro Vitória, 0 também pro Fortaleza. Hora da Bahia, 16:18. Já já a movimentação dos torcedores, aqueles que acreditam no trabalho da boa, vem pra bola, vem pra gente, vem comigo, vem com todo mundo, na rede que mais cresce no som da Bahia. Vem mais 3 rádios aí pra formar essa cadeia de rádio vitoriosa, é a que mais cresce. Obrigado a Barreto, toda a equipe da Boa FM em todo o estado da Bahia. Ramon pega ali, pediu a falta, é falta que pertence à equipe do Vitória, Marcelo.
1: Setor defensivo, inclusive já cobrada a falta ali pelo lateral, o Ramon. A bola em jogo, por enquanto segue 0-0 Vitória e Fortaleza, e é claro, esse empate dá o título à equipe do Vitória da Copa do Nordeste, Robério.
0: É, parece que o Fortaleza resolveu sair um pouquinho, isso é perigoso pra eles, hein, Nino?
2: É verdade, Robério, mas como o Ramon é bom jogador.
0: Com certeza.
2: Muito bom jogador, consciente, marca, porque assim, Ramon é defensor, é lateral esquerdo, Ramon defende como poucos laterais esquerdos no Brasil. Muito bom jogador, Vitória está bem servido nessa posição, Roberto.
1: É o jogador que está na performance do novo futebol. Futebol isso. É marcar, jogar, atacar e defender, ser um isso. Conjunto. Só não existe assim. Mais para ficar só parado, hein, Hino?
2: Só que assim, cada qual, como falamos, cada qual no seu cada qual. Ramon é lateral esquerdo. Lateral esquerdo é defensor. Qual é o primeiro passo? Defender. E isso o Ramon faz muito bem, Roberto.
1: Valeu, então tá. Bola vai sendo transada aqui pelo lado direito. Quem desce é o Vitória, em profundidade. Quem vem na dele na boa é o jogador Eric, ele troca a figurinha. Botou no meio, acionou ali, Mateuzinho. Troca a figurinha, meteu do lado esquerdo. Agora sim, vai descer com o Ramon. Ele pega, Nino gosta quando ele pega na canhota. Driblou, desceu, botou, tocou de novo. Tentou enfiar ali entre as pernas de dois. Não pode brincar, nessa hora não pode brincar. Volta o Fortaleza, contra-ataque é sempre perigoso. Lançamento no meio de dois. Duas jarbas de profundidade. Acionou o ataque, mas chega pra fazer a proteção, já sai trabalhando. Arcanjo faz a defesa, com os pés pode pegar com a mão, não, aliás não, que foi atrasado ali pelo time do Vitória, ele faz lançamento que deu em nada, a bola se perde e vai deixar sair lateral, pra gastar o tempo, a equipe do Fortaleza Roberto. Deixa a bola sair, venha pra informação, porque ela não para, assim como esse jogo maravilhoso pra você acompanhar no som da boa. 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
3: E acompanhando a transmissão show da sua rede boa de comunicação em Itabuna, o Alcântara Pelegrino, ele que é secretário de esportes atual e vem aí como presidente da Fundação Itabunense de Esporte, Lazer e Juventude, inclusive após o sucesso da corrida da rede boa de comunicação lá em Itabuna, vem aí, hein? Em Itabuna também, a maratona da cidade de Itabuna, dia 26 de julho, 5, 10, 21 km, Robério.
1: Valeu, é o povo em movimento, assim como a Boa movimenta. Movimentou também corrida aqui em Itabuna, movimentou corrida em Irecê. Perguntei a Rita, ela disse que foi o maior sucesso lá em Irecê. E vem mais por aí. É movimento com emoção pra você. Eu vi o chamado, vem pra bola!
2: Você não tem coragem de participar dos 15 quilômetros, não?
1: Vou me preparar, nego. Tenha paciência que eu só tô carregando agora.
2: Leva ele.
1: É cerâmica.
2: Leva seu repórter. Aquele da pista.
3: Toma uma aula, o nosso querido Barreto Góes. Correu 5 km em Itabuna e 8 em Irecê. Tá bem de pé, né?
1: Graças a Deus.
4: Isso é mentira, rapaz. Isso é fake news.
1: Mas pelo menos ele tá participando de todos os eventos.
3: Você tá correndo ou não?
1: E você tá parado aí com a cara de. Quiabo que viu o Caxinguele.
2: Então é melhor o Vitória correr atrás do título.
1: É mesmo, é melhor. Mas o Fortaleza vem quebrando aqui pelo lado direito. A bola vai ser alçada ali pelo jogador que é o Vitinho. Dominou, perna direita, bateu direto. Arcanjo! Que isso? Pela mão dos meus filhinhos, Marcelo!
3: De vez em quando o Forta vai lá. Vai lá na área do Vitória. Dá aquele susto. Agora novamente, olha, a bola passou na frente da área do arqueiro Lucas Arcanjo. Quase. Passou pertinho da trave do lado direito do goleiro Lucas Arcanjo, mas por enquanto 0 para a equipe do Vitória, 0 para a equipe do Fortaleza. 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Esse é o verdadeiro.
1: E o outro?
3: O outro é bate-emprego lá em Itabuna.
1: Ele tem que ter cuidado com esse nome, que aquela marca,
3: Jorge Calixto, esse Jorge Calixto lá em Itabuna mexe com o martelo, o outro com o creme.
2: Quem bate em quem, Marcelo?
3: Isso é verdadeiro.
2: Bate pro outro entrar.
1: É melhor ele trocar o nome dele. Eita, nós, que movimento! E a torcida se aquece aí do lado das imbatíveis, hein, Marcelo?
3: Se aquece. Agora, Roberto, eu vi um detalhe aqui na torcida do Vitória. Eu nunca tinha visto um leão verde fluorescente.
1: Verde?
3: Fluorescente.
1: Uala!
3: O torcedor do Vitória tá com um leãozinho verde fluorescente aqui. Pra lá e pra cá, eu acho que esse leão é o leão do PC, Robério.
1: Vixe, nossa, volta ali pelo lado direito, quem desce ali em profundidade pra Vitinho, cruzamento pra trás, Arcanjo, a agasalha é dele, Marcelo.
3: Agasalhou, firme e forte, Lucas Arcanjo, ali no lance que vinha pela direita, a equipe do Fortaleza já saiu com as mãos, vai tocando bola a equipe do Vitória, por enquanto 0-0, em nome de AW Ternos, vende aluguel de ternos, ligue 739-9178-3683, fale com a do Olen.
1: Valeu, Gemerson, atrás da bola ali para o Lucas Arcanjo,
0: Fortaleza já adiantou a marcação, hein? Gostou dos primeiros minutos, desses 15 que é crucial e vem arrancando ali. Diga, Marcelo, chamada lá de baixo. Ah, tá certo. Quem vem pra bola com a gente? Vem pra bola, já já tem torcedor falando com a gente no zap

0: Quem vem pra bola com a gente, vem pra bola, já já tem torcedor falando com a gente no zap da sua boa, que vem pra bola.
1: Boa tarde, Roberto Nunes, boa tarde, Nigo Black, boa tarde, Marcelo Santos, aqui Benilson da Cetran, passando aqui pra dizer que eu estou ligadinho na Boa FM, na transmissão do jogo Vitória e Fortaleza, na decisão da Copa do Nordeste, diretamente do Barradão, Salvador, Bahia. Vamos lá, meu Vitória! Tá na boa? Tá feliz.
0: Valeu, esse é de verdade, hein? Esse é de verdade, é torcedor do Vitória. Tem uns 200 camisas do Vitória. Tem até de Matusalém, é aquele que eu vi na casa dele.
2: Matusalém.
0: Matusalém. É, eu vi uma camisa dessa na casa
2: e Cláudio Adão
0: do
2: Benito. Também ele tem.
0: Tem Cláudio Adão?
2: Cláudio Adão.
0: É porque parece com ele, é?
3: Então, isso é mentira, rapaz.
0: Não, é verdade. Eu já tive lá. O homem tem várias camisas do Vitória. E essa de Matusalém tem mais anos do que a idade de Cristo. Pelo amor de Deus, tem Matusalém ainda lá na casa dele. Isso é sério, eu vi. Então tá, Fortaleza vai transando bola, ali o Vitória tenta marcar em cima, mas troca a bola, 17 minutos, eu vou botar meu coração pra bater, que desse jeito tem muita emoção. Olha lá, vem descendo aqui o Fortaleza pelo lado canhoto, quem pega na dele é o jogador que é o Lucas Gezel, ele troca a figurinha, botou mais ali no meio, Vitória só assiste, vai gastando tempo, o empate também vale título, porque lá foi 2-1, então também não adianta ter tanta pressa, né, Nino? Se o empate também dá o título ao Vitória.
4: É a famosa, Robério, frase de jogar com regulamento debaixo do braço. O Vitória não pode ter pressa. O Vitória tem que ter uma coisa chamada inteligência.
2: Com certeza.
4: Os jogadores conhecem um ao outro e confiam um no outro. Tomara que o Vitória não perca a paciência e queira partir para cima, porque tem um comando. Aí é que entra o treinador para, com a voz, orientar os jogadores dentro do campo, ajudado pelo capitão dentro do campo, que essa é a função do capitão. O Vitória é absoluto, o Vitória não está com pressa, e o Vitória sabe que joga contra um time, Robério, que é perigoso. O Vitória sabe que joga contra um time que tirou na semifinal o adversário, o Sport no caso, fora de casa. O Vitória sabe que não pode vacilar, mas ele também sabe e tem a necessidade de vencer por cá. Tá na sua casa com a sua torcida e já venceu o primeiro jogo. Mas cada jogo é uma história, Roberto.
0: É, com certeza. E o Vitória domina ali, jogou atrasado ali, joga na zaga. Quem recebe no meio é Baralhas, recebe de bola. Ultrapassa ali, que divide o gramado, vai enfiar aqui do lado direito. Quem aparece? Camiseta número 88, Zé Vitor, trocou na frente. Calcanhar ali do Renê, deu na fogueira, deu pra chegar, não. Recupera o time do Fortaleza, vem pra bola, vem na dele, vem aqui pelo lado canhoto. Cisca na frente do primeiro, a marcação ali, em cima, tentando impedir a passagem. Houve o toque, mas só que vale ali pro lateral, que pertence ao rubro-negro da Bahia. Bota o meu coração pra bater, como se fosse aquele grave do trio Baquetão. Tum, tum, tum, tum, tum. A espera do título. Renê pegou aqui pelo lado, deu um come no primeiro. Esqueceu a bola, ainda dá pra dominar. Puxa, estica, pega, vai pra lá, pra cá. Rouba a bola, o time do Fortaleza ali. E marcada a falta, mas manda seguir da lei da vantagem. No gravão do trio Barretão. Monte de tiro no meu coração. 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O tempo é cruel. Ele não espera por ninguém. O tempo não para. São decorridos 20 e 25, vamos jogar primeiro tempo, tá tudo igual, mas que garante o título pro Vitória. Eu confiro pra você, 0 Vitória, vem o Fortaleza, 0 Fortaleza, atenção, vai queimar de longe, Bitinho, tocou no meio, entra a zaga, a hora do bote, entra a bola, bota ali no meio, tirou de novo a zaga, volta aqui o time do Fortaleza, deixou quicar, deu boa ali pro time do Vitória trabalhar, prendeu, não deixa sair não deixou, mas ele deu escanteio, deu, Marcelo, ou lateral? Ó.
2: Lateral favorecendo a equipe do Fortaleza. Por enquanto, 0 Fortaleza, 0 Vitória.
0: Você já viu também que eles estão atacando muito pro lado direito, que aqui é um lado improvisado aqui do setor direito, e aí tem dificuldade ali, vem jogando bem, mas tem dificuldade ali na hora de fazer a marcação. Vitória bem plantado, mas tem que tentar agora, já temos aí 20, faltam 25 para terminar, buscar um algo a mais, um chute ao gol, alguma coisa que emocione esse torcedor, empurre para frente. Lateral que pensa, esse é o Fortaleza, vai jogar no Caldeirão ferveu, toque de cabeça, vai sobrando aqui de novo, em entra ali, faz a proteção, não deu pra Fortaleza, olha o cruzamento, cuidado, olha o cruzamento, cuidado, cruzou, metia Zevita, a cabeça dela não chegou a alcançar, deu pro Vitória, agora é hora de arrancar, Mateuzinho, vai, então vai, brisou na bola, redondou mais a ti, pra o jogador que era Ramon, tocou na

0: Epa! Como diz em Januário de Oliveira, tá lá um gordo estendido no chão, Marcelo!
1: Em cima do lance, Rodrigo José Pereira de Lima. Ele quer FIFA Pernambuco, acabou marcando falta, favorecendo a equipe do Vitória, setor de meio campo, ali em cima do número 6, o jogador, cadê aqui?
0: Martínez!
1: Exatamente, o Martínez realmente foi tocado e tá ali caído, portanto, agora sim, já se levantou, bola em jogo por enquanto, 0 Vitória, 0 Fortaleza.
0: Eu não gosto muito dessa bola atrasada não, viu, seu Nino, que complica nesse jogo assim desse. Olha a bola transada, não deixa não, vai pra bola, vem pra bola, vai fazer a proteção, quem chega pra ajudar, ele vai tocar ali no jogador atacante do Fortaleza e a bola se perde, é tiro de meta que pertence ao time do Vitória. 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
1: Não.
0: Não, ainda bem que ele não tem esse pedaço aí, Madalena, ex-prefeito de Itapé, Naelito, companheiro e parceiro da equipe boa, boa, boa, boa de esporte, Marconi Amaral, esse jogou do Vitória, sabe o que é isso aí, sentir a pulsação, Vitória pode quebrar um recorde, já vai quebrando seu time que mais joga no Brasil e também, claro, vai aí brigando pela ponta das conquistas junto com o Bahia nessa edição de mais uma edição da Copa do Nordeste. Vamos lá, 23 minutos. Gente que se liga na gente, inteligente como diz Nino. Segura só um pouquinho. A bola é transada ali, subiu, meteu a cabeça. Vai de novo, quem escora? Jogou aqui na ponta, não deu pra correr. Quem tá comigo na boa, tá feliz?
2: Alô, Roberto e equipe da Boa FM. Aqui quem fala é Irã Chaper, da Churrascaria no Vírus. Estamos ligados na transmissão. Parabéns a todos.
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0: Valeu, valeu, valeu, Irã. Você também é um parceiro nosso, parceiro da boa, acreditando, porque vem mais por aí, hein? Marcelo já sabe, Intermunicipal, Interpaz, provavelmente também o campeonato de Itajuípe. É muita coisa pra gente fazer aí, no pique da boa, boa, boa. Eu vou conferindo, 23 minutos, 57 segundos, barradão lotado, mas tá um pouquinho em silêncio. Eu quero ver essa galera gritando, eu quero ver essa galera se emocionando. Quando tiver um gol, a gente vai até achar a barreta, que ele vai subir mais do que todo mundo aí. Olha a bola lançada ali, através do Lucas Arcândio, quem sobe, protegeu bem no meio campo, ainda deu isolado ali o atacante do Fortaleza, abriu, time do Vitória ainda tenta se posicionar, vem descendo aqui pelo lado canhoto, setor de ataque, o jogador que é Rodriguinho, ele troca figurinha, bate bola no meio, Vitória já aperta a marcação, troca figurinha ali no setor de defesa, o time do Fortaleza vai estudando, vai gastando tempo, joga por uma bola, que mesmo assim, se fizer um gol, ainda tem outras coisas para fazer, que fica 2-2 no placar agregado. O Vitória tem a chance ainda do empate para conquistar o título, mas não pode pensar nisso. A gente tem que pensar com o título e com a vitória, que o nome já diz tudo. É do Vitória da Bahia. Transa a bola, vai escapulindo ali. Vitória marca sob pressão, não deixa escapulir. Vem transando bola aqui pelo lado canhoto. Empurrou bem, chegou até o Lucas Sacha. Ele transa a bola, olhou a posição dos seus companheiros, jogou na frente, chegando ali até o Rodriguinho. Meteu bola do lado direito. Epa, falhou. Que é isso? Marcado ali, lateral. Houve uma falha, hein, Marcelo?
1: Ramon, camisa 13. Ele tentou cortar a bola. A bola acabou escapulindo. Saiu pela linha lateral, favorecendo a equipe do Fortaleza. Mucuri na cobrança.
0: Mucuri, ele vai pra cobrança do lado direito. E aí o Ramon fez uma jogada difícil, porque estiramento ficou à beira ali da sua perna, para levantar tão alto assim a perna para cortar uma bola. Atenção, meus amiguinhos, olha o Fortaleza jogando bola lá em cima, no contra-ataque, chega a zaga do Vitória, tira na primeira, bate cabeça, vai de novo, roubou o Mateuzinho, perdeu de novo no compasso, rola de um lado pro outro, vai sobrar aqui no meio, quem vem, deu ali para o jogador que é o Lucas Sacha, ele troca a figurinha, botou mais atrás, jogo assim meio cansado, hein, Nino? Cansado pra dedéu, é muito estudo pra pouca lição.
4: Olha, Roberto, na verdade é um jogo feio.
5: A verdade é essa, o Vitória não está preocupado em fazer um jogo bonito. O Vitória já ganhou o primeiro jogo e o Vitória vai jogar para ser campeão. Óbvio, se der para jogar bonito para agradar o torcedor, bem. Mas o Vitória está preocupado em agradar o torcedor com o título e não com o jogo bonito. Mas se puder combinar com os dois, tudo bem.
0: Tá certo, olha a bola transada, recuperou. Agora é hora do contra-ataque, o mortal, vai pra mim. Vem comigo, faz lançamento. Não, preferiu quicar a bola, lançou. Agora sim, ultrapassa ali, que divide o gramado. São 3 contra 3. Era o René pegando, que é isso?
6: Nossa.
0: Eita, nós, depois de comprar o cara começa a dar migué. E aí fica complicado.
6: E vir daqui de baixo, já ia botar a mão no rosto, pelo amor de Deus.
0: É, e eu pensei que ele ia botar na mão na coxa, dizendo que, que deu estiramento. Eu fiquei até com medo. Olha o Fortaleza chegando ali pelo lado direito, vai meter cruzamento, olha o cruzamento vazado, cabeceio dado, gol!

0: Luiz Fernando. Cruzamento veio do lado direito, vazado. Eu disse sempre por aí. Quer saber que Ramon tá crescendo demais do ataque. Cruzamento veio, lado direito. Passou o performance em toda extensão. Lucas Arcanjo ficou no meio do caminho. Ele só escorou pra fazer. E aí, Marcelo?
1: Eu falava que cada chegada do Fortaleza está sendo perigosa. E agora o cruzamento à direita. O Luiz Fernando cabeceou no canto esquerdo do arqueiro Lucas Arcanjo, fazendo o primeiro gol do Fortaleza, no cantinho, mas foi no cantinho mesmo. 6 chances para o Lucas Arcanjo. Luiz Fernando, camisa 32, faz o primeiro do Fortaleza, deixando o Barradão assim, ó, calado. Luiz Fernando, 32, agora Fortaleza tem 1, Vitória tem 0, Robério.
0: Quando eram decorridos 27 minutos do primeiro tempo, 1, Fortaleza, silencia o Barradão e a pequena torcida do Fortaleza aqui do meu lado esquerdo comemora, festeja, mas ainda é 1, aí vai levando o jogo para a prorrogação, não sei ainda o
1: que é. Pênalti.
0: Então tá.
1: Taca na calma.
0: É, mas agora fica perigoso. O que tava na mão tá começando a escapulir, Nino Black na jogada.
2: Robério, vou lhe falar uma coisa. O cruzamento não foi um cruzamento. Um passe. O cara só desviou, acertou no canto. Roberto, os goleiros falam que é pior o cabeceio do que o chute.
0: Agora achei que a zaga demorou, não foi ninguém.
2: Tava muito longe.
0: Tava
2: muito longe. O atacante do Fortaleza cabeceou livre. Escolheu o movimento, jogou lá no canto. Ele, ali, Roberto, esse movimento, o jogador não joga em tal lugar a bola pra ela ir ali. Ele joga em direção ao gol. Foi o que ele fez e foi feliz. O goleiro do Vitória, Lucas Arcanjo, foi, mas não achou. Mas o jogo está aberto, Robério. Porém, o Fortaleza hoje, ainda nesse momento, leva uma ligeira vantagem sobre o Vitória, Robério.
0: É, tentou queimar de longe ali, se perdeu. Mas agora bota um fogo a mais, né, Marcelo? Eu acredito que ficou jogando muito com o negócio de regulamento debaixo do braço. O braço foi feito para axila. E quando o cara tá quebrado, bota uma muleta. Hoje nem usa mais aquela muleta que falou assim, mas não sei o que, muleta de quem é, tem problema, naquela muletinha que fedia pra caramba. É, de quem é deficiente, então não precisa mais dessa muleta, já é outra muleta. Então acho que agora dá pra incendiar, né Marcelo?
1: É verdade, Roberto. O Vitória, é claro que este resultado aí ainda leva pros pés, mas é muito perigoso. Tem que partir pra cima, tem que ir realmente tentar fazer o seu gol, né? Pelo menos já que joga por empate no Barradão, que tá completamente lotado, fazendo a festa o torcedor do Vitória, tanto dentro como fora aqui do estádio Barradão. É partir pra cima, tentar o gol de empate também. É segunda vitória no Barradão, Roberto.
0: Eu vi um homem pegando a prancheta aí perto de você, Marcelo.
1: É o Jair, né? Já tá com dor de cabeça.
0: Parece com
1: o
0: Joel Jair.
1: Já foi.
0: Cuidado. Mas vamos lá, acreditando. A zaga sobe, sai o goleiro pra fazer a defesa. E agasalhou, já vai olhar, Roberto, ali a proteção. Venha pra bola.
1: Abraçando aqui a nossa equipe da Oeste FM lá em Barreiras. Faz parte da rede boa de comunicação, nossos amigos, o Elmo Soares, o Afonso, o Ednilson, além do Félix, Flávio e o nosso querido Jota. Toda essa equipe aqui comandada pela nossa querida a dona Sandra Santana. A equipe da Oeste Barreiras, que amanhã vai estar transmitido Barreiras e Jacobina no Geraldão, lá em Barreiras, Romério.
0: Boa sorte pra toda essa galera que faz parte da rede que mais cresce em toda a Bahia. Vem pra bola, tem gente com a gente, inteligente, toca de primeira.
3: Alô, Nunes, alô, Marcelo Santos, alô, Nino Black, o Aldo Moura do Vila Malha, o Guerreiro, tô aqui ligado nessa transmissão show. Valeu
0: sim.
3: Tá feliz, assim que se diz.
0: Com certeza absoluta, falta pro Vitória, né? Hora de ficar caído. Se tá sentindo, vem pra bola, vai pra cima. Aí caído o jogador Eric. É, cabelinho ali estiloso, todo com lourinho ali. Mas vamos jogar mais, quem sabe ele sabe, hein? Eric é bom sempre pra botar aquela bola vazada lá pra a grande área. Também com a gente, Macone Amaral, lutando e defendendo o crescimento da nossa região. 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
2: Olha, Roberto, eu vou lhe ser bem sincero, o Fortaleza hora nenhuma ficou atrás do Vitória com relação à qualidade dentro do campo. O Vitória até agora não finalizou, Robério. Nós temos 32 minutos de jogo. Eu estou aqui de cima. O ângulo que eu tenho é muito aberto para o campo. E o Vitória não finaliza, não finalizou. O Fortaleza ameaçou mais o Vitória. Por isso, numa dessas ameaças, o Fortaleza conseguiu fazer o gol dele, que é 1-0, e que leva, nesse momento, o jogo para os pênaltis, a decisão para os pênaltis. Eu quero aqui abraçar a dona Marileide, lá em Itajuípe, na rua Rui Barbosa. Ela torce para o Vascão, campeão de tudo do Rio de Janeiro, e torce para esse nosso que estamos assistindo. Qual é, Robério, ele?
0: O Vitória da Bahia.
2: Porém, ela tá preocupada, falou comigo: Nino, tô com medo que o Vitória não finaliza, Robério.
0: É, mas não pode ter medo não, porque a hora vai chegar, tudo é estudo, tudo é...
2: Estratégia,
0: né, esquema tático, sabia que ele ia se posicionar mais atrás, ali para poder fazer aquele jogo de deixar correr e joga por uma bola. O Fortaleza joga por uma bola, até agora ele acertou a bola.
2: Até, né, o torcedor do Vitória, Robério, achou, imaginou que o Vitória fosse tomar melhor ou mais iniciativa do que o que tem tomado até agora. Agora, Roberto, com 33 minutos de jogo.
0: Mas parece que o Vitória, pelo que eu venho acompanhando, você acompanha mais do que eu, joga mais no segundo tempo, parece ter mais força, espera o cansaço do outro time.
2: As peças que entram sabem da concorrência do clube e normalmente elas rendem mais. Tomara que seja assim hoje de novo, Roberto.
0: Quem sabe agora é falta ali no círculo central, vai pintar a jogada encerrada. Olha o chuveirinho no segundo pau, lado direito, subiu, meteu a cabeça, ainda vai sobrar pro Vitória, deu bicicleta pra dentro, olha, escorando, deixou passar, vem do outro lado, a bola vai sair, não ganhou na parada, escapuliu, é lateral, pressão do Leão, lado esquerdo é lateral, não tem pressa, Ramon pra cobrança, olhou a posição, vai jogar lá no Caldeirão, pressão com o Caldeirão, dá certo, subiu, quem mete a cabeça, tirou ali de qualquer jeito, voltou, quicou de novo, deu cabeceio, sobrou, escorou, pro meio, tá pra queimar, não, ele vai jogar pro lado direito onde tá o Eric, ele sabe bater bem daí, ele fez até um contra o Flamengo, girou na frente no primeiro, protegeu, trocou figurinha, botou mais atrás, atenção, olha o cruzamento no lado esquerdo, pra você, Ramon, sobe, entrou a zaga, tirando de qualquer jeito, protegeu, empurrou pro bater lateral, Marcelo.
1: Lateral favorecendo a equipe do Vitória, que tenta agora o gol de empate, tá em cima, sabe que este resultado não lhe dá o título diretamente, porque tem penalidade, mas tá em cima a equipe do Vitória.
0: Ramon cruzou mal, bateu em alguém ali, parece que é escanteio, hein, Marcelo?
1: Escanteio pelo setor de ataque esquerdo, favorecendo a equipe do Vitória, que tá indo pra cima com o torcedor empurrando, sabe que o momento é bom e é claro. É escanteio, por enquanto, 1-0 Vitória.
0: Quem sabe pode ser agora, pra tirar o bumbum da arquibancada. Ramon botou no meio, que subiu, cabeceio, dado, rasante, perto do poste direito, Marcelo.
1: Um perigo ali, cabeceando, a bola passou pelo setor direito do arqueiro, o João Ricardo, da equipe do Fortaleza, quase, mas com perigo mesmo, a equipe do Vitória, que quer o empate ainda no primeiro tempo, Robério.
0: É, agora começou aquela cera particular, mas gente inteligente tá ligado no som da gente. Vem pra bola, porque ele escolheu a boa, tá na boa, tá feliz.
3: Valeu, Roberto, tá aqui acompanhando a transmissão, rapaz, tudo bem? Tá aqui, rapaz, sou Vitória, o velho Vitória, né, que tem 4 títulos aí da Copa do Nordeste, mas tem 3 vice-campeonatos. Já o Fortaleza tem 3 títulos, mas não tem vice. E aí, rapaz, vai dar quem? Vai dar quem, Mendes? Bom, eu tô aqui relaxando. Pra segunda-feira, tá preparado pra ir pra escola. Um abraço.
0: Valeu, Bebeto aí. Que escola, rapaz, autoescola. Vai tirar a carteira aí da CNH. É a única que tu vai, meu filho. Roberto. Jogo paralisado, vem pra bola, Marcelo. Goleiro ali, já sabe, tirando aquele brilho do ataque do Vitória pra dar aquela descansada. Vem pra bola, Marcelo.
1: Olha aí, atendimento ali, o goleirão João Ricardo, da equipe do Fortaleza, agora sim se levantando. Enquanto isso aqui, quem manda um forte abraço a você é o nosso querido Fabinho da Iluminação.
0: Fabinho.
1: É a solução.

0: levantando. Enquanto isso aqui, quem manda um forte abraço a você é o nosso querido Fabinho da Iluminação.
1: Fabinho.
0: E a solução tá lá em Itabuna acompanhando aqui a transmissão show da sua Rede Boa de Comunicação. É torcedor do Vasco, mas aqui, segundo ele, está aí torcendo pela equipe do Vitória levantar o caneco. Ou então a oreiuda da Copa do Nordeste. Alô, Fabinho, um abraço pra você, irmão.
2: Bota o meu coração pra bater! Monte de tiro no coração do Dudu dessa emoção! O tempo é cruel, ele não espera por ninguém! O tempo não para! São decorridos 37 do primeiro tempo. 0 Vitória, 1 Fortaleza. Hora da Bahia, 16h45 agora. Sempre ao seu lado, tocando essa bola. Segura um pouquinho, tem falta e é perigosa lá do canhoto. Arruma a caixa aí, hein, Marcelo?
0: Olha, setor esquerdo daqui de ataque, favorecendo a equipe do Fortaleza, o Fuentes. Ele vinha carregando a bola, foi tocado por trás ali pelo Baralhas. Falta marcada pelo árbitro, o Rodrigo José Pereira de Lima. Ele que é da FIFA Pernambuco. Tá ali preocupado o goleiro Lucas Arcanjo, pedindo 1, 2, 3 homens da barreira humana. Vai ser bola levantada na área. Falta perigosa contra a meta do arqueiro Lucas Arcanjo, por enquanto 1-0 Fortaleza.
2: Segura, que não pode levar mais um aí não, que aí complica. Aí já vira de lado, tudo. Atenção, meteu bola enviesada ali, entra a zaga tirando de qualquer jeito. Vitória recuado, vai dar pra chegar? Entra a zaga, tira, bota essa bola pro mato. Nino Black, 45 pra terminar no tempo regulamentar. O que fazer nessa hora de final de primeiro tempo, nego?
3: Fortaleza foi melhor no primeiro tempo do que o Vitória. Tem sido melhor do que o Vitória no primeiro tempo. Tomara que o Vitória tenha consciência disso dentro do campo, ou o treinador tenha consciência disso, para tranquilizar os jogadores dentro do campo, para não se abafarem e partir para cima desordenadamente. Porque se partir desordenado e tomar o segundo, piora, como você falou, Roberto.
2: Tá certo, eu só falando aqui, relembrando, 40 minutos já aproximando, faltando 5 para terminar no tempo regulamentar. Mas ainda há de sair um gozinho, esse Barradão merece. Lotado até a tampa, que pega Ramon, parte para cima, nego. Ele mete bola da canhota, e se escobo, tô mais para cá. Olha, o lançamento veio, subiu, meteu a cabeça, cabeceou, agasalha! João Ricardo embaixo, canto direito, pegou é dele, Marcelo.
0: Desviada no caminho, só que firme e forte ali o arqueiro, o João Ricardo, goleirão da equipe do Fortaleza. Olha o Fortaleza.
2: Chutou, bateu na zaga, sobrou de novo para Ramon, desequilibra aqui, dá desequilíbrio por ele, meu. A bola saiu, tá nervoso, hein? Tá nervoso o time do Vitória. Vem pra bola, tá na boa, tá feliz.
4: Alô, Roberto.
0: Olha, Robério, se o saudoso fosse vivo, contratava para ser comentarista, viu? O saudoso.
2: É verdade. Opa, cartão amarelo, jogada ali, pede expulsão, hein? Olha o tumulto perto de você aí, Marcelo.
0: Agora tumulto ali, o Jair Ventura, ele sinaliza ali pro árbitro que o jogador número 6,
2: tem VAR, Vitória, né?
0: O Martínez, ele foi agarrado e também chutado, tá ali louco da vida o técnico Jair Ventura da equipe do Vitória. Vamos ver ali agora o lance.
5: Foi tudo por baixo, é.
0: Por trás ali, o jogador Mucuri fazendo a falta no atleta.
5: Ainda Martínez. Pisou, é? Ainda pisou. Pisou
0: ainda, pai. É. Não é? E tá louco ali, portanto, o Jair Ventura pedindo a expulsão, jogador da equipe do Fortaleza. Ele recebe o cartão amarelo, jogador Mucuri, amarelado pelo árbitro, o senhor Rodrigo José Pereira de Lima, e agora caído ali, sendo atendido o número, o Martínez, tá ali agora caído, sendo atendido. E é jogo paralisado por enquanto. 1 para a equipe do Fortaleza, 0 para o Vitória, Roberto.
2: É jogo aí, é lance para o VAR, hein? É lance para o VAR, hein, Nino?
3: Olha, Roberto, na verdade, o juiz, o árbitro, no caso, já era para ter sido chamado pelo VAR. Mas assim, o Mucuri, ele não deu uma tesoura, a famosa tesoura. Ele botou a perna direita, E o jogador do Vitória já sabendo que ia ser falta e perigosa, porque

0: falta por trás é perigosa, deu uma valorizada. Mas o amarelo tá de bom tamanho, né?
1: Então tá aí. Então vamos lá pra sequência, não pode parar, não pode baixar a cabeça, tem que ir pra bola, tem que ir pra cima, 1-0.
2: Robério.
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2: Olha, as doutoras Emily Nascimento e a Cíntia Carini em Itabuna, ao lado do papai Adilei Nascimento, acompanhando também a transmissão show da Rede Boa, Robério.
1: Valeu, Adilei, nunca mais eu vi, hein, meu companheiro, meu parceiro, gente boa, gente de primeira qualidade, Mucuri levou amarelo, eu vou pra, claro, torcedor fiel da sua Boa FM.
3: Muito boa tarde, Robério. Parabéns pra você e pra toda a equipe aí. Transmissão show de bola. E aqui quem fala é Sandro de Pio, ouvindo aqui pelas 94.1 Boa FM de Alagoinhas.
1: Olha, Alagoinhas, valeu, nego. Boa sorte também pra vocês, hein, que faz parte dessa rede maravilhosa. Todo mundo tá aqui. Todo mundo tá aqui, eu sempre prestigio também, quero mandar um abraço, que sempre tem jogo do Atlético, que o Barreira tá jogando, a gente torce, pode ter certeza de coração, pro melhor futebol, onde tem a cobertura da sua rede boa de comunicação. O nosso telefone da rede é o 0800-888-0234, participe com a gente, fale com Ney Moreno. 42 minutos, o Fortaleza se recua, mas o Vitória vem tentando ali de qualquer jeito, ali pelo lado canhoto, olhou a posição, gira essa bola, garoto, gira essa bola, gira o peão, roda o peão, vai pra cima, aqui pelo lado direito, vai caminhando o jogador que é o Gemerson, ele traca a figurinha, rolou na frente, não tem espaço, o Fortaleza vai gastar esses minutos aí, se não vier uma jogada de profundidade, de força e de fé, hein? Fé é o que não falta pro Vitória. Ivete Sangalo tá também na arquibancada, torcendo pelo Vitória. Girou aí, é que eu gosto. Vai pra cima, nego. Tem potencial? Vá! Não fica com medo, não. Ciscou na frente do primeiro, quem vem também pra ajudar. Jogou bola agora pro cruzamento, vá. Lançou na grande área, o goleiro sai desse jeito aí, mata qualquer um. Marcelo na jogada.
2: Fácil, fácil, nos braços ali no ar, para o arqueiro João Ricardo, que não tem pressa. Olha, segura, segura pra lá, pra cá. Agora sim, colocou bola em jogo. Mas não tem pressa o arqueiro João Ricardo da equipe do Fortaleza, porque vence pelo placar de 1-0 dentro do Barradão, Robério.
1: É, pra falar a verdade, as peças que a gente esperava até agora não entraram em campo, que esse trio que eu falei, mortal, que seria o Renê, quase não fez nada, o Eric também, até o Mateuzinho hoje não vem bem, mas vamos esperar por mais, é hora de botar o brilho, o coração na ponta da chuteira, recua a bola, 44, tá na boa, tá feliz, vem pra bola! Valeu, Fuê, segura aí que eu vou narrar um gol também agora. Olha, aí pela lateral, pelo lado, o cruzamento foi feito, tentou a bicicleta, não deu, entra a zaga tirando de qualquer jeito, botou pra frente, subiu a zaga do Vitória, meio campo, ultrapassa ali que divide o gramado, vai girar pro lado, cadê Ramon, hein, rapaz, tá sumido, vem aqui pelo lado canhoto, tocou pra ele, olhou a posição dos companheiros, jogou mais atrás, o Fortaleza não sai, quem sabe, queima daí, atenção, chute dado, bateu na zaga, olha o gol, driblou, meteu, é peixe! Vamos lá!
2: Mas vem aí ainda o VAR. Segura o gogó, né? Porque a bola parece que desviou na defensiva.
1: Desviou
2: do Fortaleza.
1: Desviou, sim. Desviou.
2: É. Vamos ver se no momento do chute ele estava adiantado. Mas, vamos ver.
1: Tinha um pé ali.
2: Tinha um pezinho. Bracinho ali, pé e fim. Mas desviou na defensiva da equipe do Fortaleza. Agora vai ter aquela revisão. Torcedor do Vitória apreensivo aqui no estádio do Barradão. Até a confirmação ou não do impedimento aqui do ataque do Vitória, Robério.
4: Ele não vai, não.
1: Acho que ele não vai corrigir nada, não. Tá da boa, tá ali, tá. Não pegou, não. Apitou? Mandou seguir, né? 45!
2: Tá segurando?
1: Tá segurando?
2: Tá segurando aí.
1: 45, 45.
4: Ele não vai, não.
1: Mandou seguir. 4, 4, né, Marcelo? Aí perto de você?
2: 4 minutos. Vamos dar até os 49.
1: Valeu, olha a bola esticada na frente. Tira a zaga do Vitória de qualquer jeito. Faz lançamento. Olha ali. Desceu, correu demais. Aí o João Ricardo vai fazer a defesa. Vai esperar de quem for. Ele vai passar um ano aí pra repor essa bola. Olhou, vai pegar agora com as mãos pra sair trabalhando. Gasta minuto. Tem 4. Nós temos 46. Tem mais 3. Ali tá a revisão, né, do telão. Estou olhando daqui, mas estava na frente. com certeza, foi anulado ali o gol do Vitória. João Ricardo já faz o lançamento ali com os pés, botou na frente, o Vitória rebate, rebate também o Fortaleza, jogo aéreo, tocou na frente, entra ali, faz a proteção, quem corre, pediu pra passar, ninguém passa, aí tá retado igual eu, vai rapaz, então tá, ele pediu isso e ninguém foi, ali é o Baralhas, ele troca a figurinha, ali o Martini chega, vai girar da frente, tá pedindo ação e o time tá preso, tá pregado, vai, tem que ter coragem, botou bola aqui do lado direito, dá pra chegar, daí um cruzamento é perfeito, vá, atenção meus amigos do futebol, cruzamento viajou, certo, cabeceio dado, escorou, a bola vai entrando pra fora, Marcelo, por pouco, muito pouco, essa não entrou, hein, Marcelo?
2: E o torcedor do Vitória se levantou aqui na arquibancada, após a cabeceada, ela bateu, rapaz, eu não sei como não entrou, ela passou, mas colada a trave do arqueiro João Ricardo, eu tô aqui no fundo, quase, Vitória, chega o empate, e o torcedor fez um, é por enquanto... Que... Fortaleza tem um, Vitória é zero.
1: O Martinez estava pedindo, bora, tá com preguiça, tá esperando o segundo tempo pra quê aí? Se vai pra cima, dava certo. Uma jogada mais aguda. Quem vem pra bola, vem comigo no som da sua bola, FM.
5: Boa tarde a todos. A todos que gostam, né? Que gostam de uma transmissão boa, uma transmissão com excelência, uma transmissão com profissionalismo. Jorginho por cá, Jorginho dá muito perfil telhados, né? E meu nome é Jorge Calixto, mas eu sou conhecido aí no trecho como Jorginho. E muito tempo a gente está nessa pegada aí, né, da multiperfil telhado, a gente tem a senha, para fazer o telhado a gente tem a senha. Eu queria abraçar a todos aí da transmissão da Boa FM e agradecer a Deus por esse momento bom de estar aqui, ligado nessa transmissão maravilhosa, deitado aqui na rede ouvindo e torcendo por Vitória, né, torcendo por Vitória. Boa FM, boa tarde Robério, boa tarde Marcelo Santos e Nino Black.
1: Valeu, Jorginho, cruzamento, não vacila não, estufou o peito, vai girar, atenção, botou do lado esquerdo, olha o segundo pra fora, estão deixando a cocada escapulida à mão. Um abraço pro meu amigo Edilson Teles, mandando um abraço pra você, Marcelo, aí embaixo.
2: Olha, eu, o técnico Jair Ventura, está muito nervoso, gesticulando bastante, Robério, aqui de baixo. A todo momento chamando a atenção da sua defesa, realmente, porque caso contrário, e o Nino pode também falar isso aí de cima, tomar o segundo gol aí fica mais difícil ainda.
1: É, o árbitro vai terminar ali, foi pro centro, terminou, primeiro tempo, vamos lá Marcelo, movimentação daí de baixo, um pouco desanimado, o pessoal saindo, sem querer dar entrevista, mas vamos lá, né, pra gente acompanhar. Enquanto isso eu vou ouvir o torcedor que tá na rede boa de comunicação.
6: Boa tarde, Robério. Boa tarde, Nino Black. Boa tarde a todos que têm ouvido aí no jogo de Vitória. Aqui é seu amigo Nino Espezão. Estou falando aqui do portão do Itabuna Esporte Clube. Nino conhece. Aquele ligadaço na programação aí. Bora, Vitória! Hoje somos campeão. Grande abraço.
1: Hora da Bahia, na capital de todos os baianos, são 16h58, infelizmente Kaiser tá ali, eu acho que vai ser o jeito de entrar. Eu acho que vem Kaiser, passou aí por junto de você, Marcelo, não quis falar Roberto. Não, mas ele vem ali passando aí por junto de você. Não fez caras boas não com você, viu?
2: Que é que
1: não,
2: ele... Olha, todos ele, aqui da equipe do Fortaleza, realmente já foram para os vestiários, por conta dessa vitória, né, parcial, porém... Pessoal, ninguém quer falar, já passou aqui todo mundo também, o pessoal do Vitória também chateado. Final do primeiro tempo de Fortaleza 1, Vitória 0. Este resultado leva a decisão para as penalidades. Mas o torcedor do Vitória não quer sofrer tanto se for para as penalidades. Então, o Jair Ventura agora vai conversar com a sua rapaziada, não é? Vai tentar passar para ele de que tem que vencer a partida para que a decisão não vá para a finalidade, Robério. Tá certo, então ninguém quis falar, tá naquele clima, né, de espera, no final é que eles devem falar alguma coisa, então vamos lá aguardar, respeitar o protocolo dele, então nós vamos falar o que foi o desenrolar desse jogo aqui. Mas vamos aguardar mais um pouquinho, mas acredito, né, de que os caras se picaram aí, vamos ver o que é que vai dar aí. Mas enquanto isso, eu vou agradecer, hein, a todos aqueles que estão com a gente nessa grande jornada esportiva, uma jornada de fôlego que leva até você entretenimento e o bom futebol e a narração sempre, sempre contagiante. 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Um abraço aí pro Irã, sempre ligado no som da gente. 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Eu ouvi um chamado daí de baixo, vem pra bola.
7: Olha, só confirmando que todos os jogadores, tanto Fortaleza como também do Vitória, já estão nos vestiários, né? Vai ter aquele papo com o Jair Ventura pelo Vitória, o Carpini pela equipe do Fortaleza, e já eles retornam aqui para o segundo tempo. Deixa eu abraçar aqui o nosso amigo Ailson Souza, aí no Biscoato, na cidade de Itabuna, acompanhando também a gente. O João Preto, que é do Mobiliza, já mandou aqui mensagem, também está acompanhando. Doutor Andilei Nascimento, advogado, o secretário de esporte Alcântara Pellegrini, que avisa que dia 26 de julho tem a maratona cidade de Itabuna, 5, 10, 21 quilômetros, lá na cidade de Itabuna. E a gente abraçando aqui essa rapaziada toda boa, acompanhando a transmissão show da sua rede boa de comunicação, porque, digo sempre, é a rádio que mais cresce no estado. Tá na boa, tá feliz, Robério.
2: Valeu, vamos trocar em miúdos, quem tá chegando ele aí pra analisar. Primeiro tempo de Fortaleza 1, Vitória 0. Ele sabe tudo de bola, vê aí no pique da bola.
1: O desenrolar do jogo. Fala aí, Nino Black!
2: Ali tem muita coisa pra falar, hein, Nino?
0: Olha, Roberto, eu vou começar pelo final. Final do primeiro tempo, onde o René deu um atestado ali. Subiu absoluto, escolheu o canto, olho aberto e testa na criança, testa na bola. E ela passou do lado, mas do lado, ali, Roberto, o goleiro só pensa assim: sai, porque ele não tem o que fazer mais. Ele só tem que torcer pra bola ir fora. E ela realmente foi fora. O Vitória perde por 1-0. O Vitória, nos últimos 10 minutos do jogo, do primeiro tempo, o Vitória se encorajou, digamos assim, e passou a tomar a iniciativa do jogo, porque até então o Fortaleza era absoluto, o Fortaleza tomou conta do jogo, o Fortaleza falou pro Vitória dentro do campo e pro torcedor do Vitória que eu vim para reverter a situação que é desfavorável. O Fortaleza fez isso. E o Fortaleza correu atrás, fez um gol, 1-0 pro Fortaleza, um time que é consolidado dentro do campo, um time que não se desespera, que toca a bola atrás, quando o ataque do Vitória, que nós temos como principal setor do Vitória, com relação à força e qualidade e determinação, eles são de execução, o ataque do Vitória, mas nesse jogo até agora não executaram nada com 100% de aproveitamento. O Fortaleza é um time arrumado, sabe que perdeu o jogo lá na casa dele por um detalhe, e o detalhe que eles perderam o jogo lá possa ser que não exista aqui nesse barradão que estamos vendo. Talvez o Fortaleza não esteja tão assustado quanto estava na casa dele. Talvez o detalhe que o Fortaleza separou para que não fosse para cima do Vitória desordenadamente, com muita força e ficando desprecavido na cozinha, lá atrás, na defesa, como chamamos, fosse o estopim para que o Fortaleza plantasse o time do meio para frente para atacar o Vitória na sua casa, como está sendo hoje, estamos aqui vendo. O Vitória tinha no primeiro tempo, até os 25, uma dificuldade muito grande de sair tocando. O Ramon, que é muito bom lateral esquerdo, hoje não está com aquela saída de força com bolas, dada o tapa, como nós chamamos, que ele dá o tapa do meio, ele já ganha pelo menos 20 metros. Não tem sido assim. E o Vitória tem sim passado maus bocados com um Fortaleza que toca a bola curta, porque sabe que nesse momento o placar é favorável a você e que leva para os pênaltis. E nos pênaltis tudo pode acontecer. O Fortaleza sabia que ia enfrentar um time muito, mas muito qualificado que é o Vitória, tanto que o venceu lá fora, lá na casa do Fortaleza, no Castelão, no Ceará. E o Fortaleza, ele não achou esse gol. Ele conquistou com méritos, com um cruzamento, uma jogada que normalmente, se não é ensaiada, é uma jogada de praxe, onde o lateral recebe, cruza e quem está na área vai brigar pela bola.

é uma jogada de praxe, onde o lateral recebe, cruza e quem está na área vai brigar pela bola. O Fortaleza fez um gol muito difícil, não teve falha do Arcanjo, goleiro do Vitória.

0: como os torcedores do Vitória gostam que o Vitória agrida o adversário dentro do campo. E sendo isso, você não contagia o torcedor na arquibancada com o que você faz dentro do campo. Normalmente, o Vitória perdendo, o Vitória vai para cima e o torcedor fala, vamos Vitória que nós vamos virar. Mas do jeito que está hoje, hoje exatamente, o Vitória perdendo sem muita força, o Fortaleza não tem pressa para botar o jogo para correr. O Fortaleza não tem pressa para botar dinâmica na partida, rapidez na bola. É com o Vitória que cabe isso. Tomara que o Vitória perceba isso dentro do campo, ou tomara que o treinador tenha percebido isso, que é muito inteligente, o Jair Ventura, e passe uma nova tática para os seus jogadores, ou se for mudar, que mude com uma nova tática com os que vão entrar, para serem agressivos, porque a agressividade ganha jogo, porque os zagueiros do Fortaleza estão saindo tocando a bola tranquilamente. E normalmente no Barradão, zagueiros não, adversários não tocam a bola com tanta tranquilidade como os jogadores do Fortaleza estão trocando a bola. O Vitória precisa pressionar mais, apertar mais o Fortaleza, para falar para o seu torcedor dentro do campo, que são jogadores, alguns torcem para o clube, na arquibancada, que são todos, e na imprensa também, que são alguns, que você quer vencer o jogo. Porque quando você toma a iniciativa, quando você toma a decisão de atacar, o adversário percebe isso. E percebendo isso, naturalmente, ele se reserva, ele se resguarda, ele se retrai, ele atrasa o time. Nós chamamos no futebol de botar a bunda no goleiro, porque ele vem muito para trás. O Vitória perdendo de 1 a 0. O torcedor não está feliz, obviamente, mas o Vitória sabe que tem uma equipe capaz de empatar e depois virar esse jogo, mas o Vitória também sabe que é muito difícil jogar contra um time que se retranca, que faz o famoso ferrolho ali atrás. Tomara que o Vitória tenha a competência devida e necessária para poder, com paciência, tocar a bola de lado a lado, virar a bola, virar o jogo, para que possa encontrar uma brecha, para que o jogador que estiver com a bola possa invadir a grande área e fazer um lance legal para que o Vitória venha empatar esse jogo. É um jogo perigoso, porque o time do Fortaleza é perigoso por ser um time bom. É um clube que dá condição de alguns anos para cá para os seus jogadores serem profissionais na acepção da palavra. E por isso o Fortaleza está brigando em muitas coisas, em muitas horas. Tomara que o Vitória tenha a tranquilidade devida e necessária. Tomara que o Vitória tenha a concepção do jogo e a qualidade, principalmente, para jogar, para poder reverter o placar. O que é reverter o placar? É virar o jogo? Talvez não. Primeiro temos que empatar para depois virar. Não existe você perder de 1 a 0 e você, em um gol apenas, ganhar de 2 a 1. Não tem como. É passo a passo. O Vitória perde por 1 a 0 e tomara que o Vitória tenha competência, qualidade, disposição e união dentro do campo para que eles possam empatar o jogo e depois procurar uma coisa melhor. Claro que é difícil, claro que nós sabemos que é um clássico interestadual, clássico regional, e que o Vitória vai ter que remar muito, porque o Fortaleza é forte e o Fortaleza sabe que esse 1 a 0 já garante numa briga que deixa o Vitória desconfortável, que é uma briga por pênalti. Robério, eu acho que a tranquilidade do Fortaleza deixa eles com o peso por Vitória numa possível briga nos pênaltis. Eles pensam assim, já fizemos 1 a 0, eles vão ter que se expor para que a gente possa jogar. E se eles se expor, nós podemos fazer o segundo. E se eles empatarem, porque tem qualidade para isso, nós vamos pro pênalti. E nos pênaltis na casa dele, não é vantagem para ele, Roberto.
1: É, não, o empate, o Vitória pega, fica com o título.
0: Porque ganhou o jogo em casa.
1: É, lá no Fortaleza. Aí vai ser 3-2 no agregado.
0: Isso.
1: Né? É, pois é. Mas o Vitória tem que fazer um gol aí de qualquer jeito. Pelo menos até esses 15 minutos tem que mudar a história.

0: do jogo.
1: Eu acho que vem mudado o time.
0: Mas é como você falou, tem que ter precaução, porque eles também estão jogando, esperando a saída do Vitória para fazer aquele jogo de contra-ataque. Então ele tem que plantar mais os laterais para não subir tanto. Que...
1: Ramon.
0: Robério. Olha ele, seu amigo. Estão vendo aí de onde você com a camisa amarela. Você também tá com a camisa amarela.
2: A amarelinha da Rede Boa.
0: Não
2: é? Mas nesse dado momento, o time do Vitória retornando. A gente vai daqui a pouquinho confirmar se teve mudança ou não na equipe do Vitória. Nesse momento já está no gramado. Fortaleza até agora ainda não retornou para o gramado. Continua ainda no vestiário conversando com o técnico Carpini, mas o Vitória já está no gramado. Já a gente vai confirmar aqui se houve ou não modificação na equipe do Vitória. Quem está acompanhando a transmissão show aqui da sua Rede Boa de Comunicação, os radialistas, Robério, o Rosivaldo Pinheiro, que também é radialista e secretário municipal em Itabuna. Um abraço aí, grande Rosivaldo. E também o vereador radialista Babá Cearense, que disse que vale dar um porco para você comer no arraiá lá da Boa, viu, meu filho? Lá em Itabuna. Você aguenta, meu filho? Aguenta, não.
0: Minha mãe disse que era pra gente não comer porco, não.
2: Ah, exatamente. Porque senão não... É.
3: Verdade. Vai não.
2: Olha, então daqui a pouquinho a gente vai confirmar não. Se houve ou não modificação no Vitória, Robério.
0: É, minha mãe tem razão. Não coma porco não, que faz mal, que pode aparecer alguma bactéria.
3: Vai não. Eita. Ele não vai não.
0: Quem tá na jogada com a gente, da Boa.
4: Alô, equipe da Boa. Alô, Robério. Sucesso aí na transmissão. Tô ligado aqui com vocês, viu? Rosivaldo Pinheiro, secretário de Relações Institucionais de Itabuna. Tamo junto.
0: Esse bateu uma boa bola, hein? Grande Rosivaldo. Já encontrei também malhando aqui no Beira Rio. Já encontrei Alcântara. Bora andar. Que a andada vai ser grande. Quem tá com a gente na boa nesse intervalo. E o Marcelo observa. Jair Ventura olhou pra você assim. O que esse cara quer, hein? Então tá. Ele viu você de amarelo. Será que é o Kaiser? E quem tá com a gente aqui na boa, nego, véi?
5: Alô, Roberto e equipe da Boa. Aqui quem fala é Fabinho da Iluminação. Estamos ligados na transmissão. Parabéns a todos. Tamo junto.
0: Tamo sim. Enquanto o seu lobo não vem, tem mais gente aí. Vamos lá, falando com o pessoal aqui no Barradão. Pessoal, a torcida do Vitória tá um pouco calada, tá tímido. Eu quero ver essa torcida dos imbatíveis jogar duro. Mas aí na região, todo mundo acredita no Vitória, hein?
6: Alô, Roberto e equipe da Boa. Aqui quem fala é o vereador Babá Cearense. E também radialista. Estou ligadinho na transmissão. Parabéns a todos.
0: Mas não me dê porco, não, que eu não quero. Minha mãe disse que não pode comer essas coisas. Não. Então tá. Tudo pronto. O árbitro checa ali. Marcelo, o povo não gosta muito de falar com você, não. É com todo mundo, né? Ninguém quis falar nada, passou pra lá. Não houve alteração, não, né, Marcelo?
2: Olha, por enquanto. A princípio, tanto a equipe do Fortaleza, não é? Como também a equipe do Vitória. Deixa eu ver aqui, tem uma conversa no quarto árbitro com o árbitro central, o senhor Rodrigo José
0: Pereira. Mas vai haver modificação.
2: Agora sim, estava conversando por ali. Aquela confusão que fizeram com o Neymar na época lá, viu, rapaz? Agora sim, vamos ver. Né? 13 no 22, na equipe do Fortaleza. Então sai o Mucuri, que levou o cartão amarelo. Mucuri com a 13, saindo. Entrando aqui, número 22, já te confirma na equipe do Fortaleza. E o Mucuri, Roberto, aquele meio da confusão, que levou o cartão amarelo. O técnico, o Carpini, falou assim: olha, vem cá, você já tem amarelo, daqui a pouquinho é outra expulsão, igual foi lá no Ceará. Então acabou tirando o Mucuri, camisa 13 na equipe do Fortaleza, Roberto.
0: Valeu, já tem bola rolando, sinal boa de comunicação pra você, já chamando você pro jogo. Epa, passou aqui, é perto de você uma mulher que sendo carregada. O que é que houve aí? Daqui a pouco você informa. A hora oficial da Bahia, são 17:15, lateral que pertence ao time do Fortaleza, é o sinal que a Bahia conhece, crescendo cada vez mais, porque vem boa em Salvador, vem boa em Léus, vem boa em Uruçuca e também no extremo sul, todo mundo ligado no som da gente, rede que mais cresce em todo o estado. Olha ali, o Fortaleza vai trabalhando, Vitória chega para apertar, trabalha ali pelo lado canhoto, meteu bola enviesada, vem buscando o ataque, subiu a zaga, tira de qualquer jeito, sobra no meio, estufou o peito, tenta passar, deu um drible de corpo legal, dá para ligar, passou pelo primeiro, passou pelo segundo, Ramon ultrapassa a linha, divide o gramado, vai carregando na sabedoria, pisa na redonda, troca a bola, troca a figurinha, chega ali até o destino do Zé Vito, toca mais atrás, chega ali a zaga do Vitória, botou do lado lado direito, vai tentar esquivar ali um jogador que é Eric, que passou pelo primeiro, que recebeu a falta, o árbitro manda seguir, tá valendo, não, pediu falta, já cobrou, tocou de primeira, Matheusinho ligou direto pra o jogador que é o Eric, ele mandou voltar, tudo aí, hein, Marcelo?
2: Ele falou assim, não, eu quero a bola no lugar, não é? Tá muito apressado, olha só.
7: Você lembrou de quem, Zé Souza? Eu disse que é aqui.
2: É aqui, não é? Quero aqui.
7: Não, não bate aí não, aqui ó,
2: é
7: aqui,
2: verdade,
7: eu marquei aqui, vai bater
2: Robério,
7: daqui.
2: Diga, afirmando, o 22 é o Maílton 22, na equipe do Fortaleza, lugar do Mucuri, camisa 13, Robério.
0: Foi esperto pra não levar outro cartão, o cruzamento veio, viagem foi dada, subiu. Estão atrasando, bola pro goleiro, hein, Nino?
8: Como é bom jogador, Zé Vitor do Vitória, o volante do Vitória, muito bom jogador, cabeça erguida o tempo todo, o Vitória perde o jogo por enquanto, mas a consciência do Zé Vitor dentro do campo é muito grande. O Vitória voltou definido e decidido a mudar o seu futuro. Tanto que o Vitória tá do meio pra frente, Roberto.
0: É, se fosse o caso de Caio entrar aí, seria no lugar de quem, hein, Nino?
8: Pode entrar no lugar do Mateuzinho, que é um meia que não, é um meia de aproximação, que tá chegando no ataque, mas o Caio é um jogador de muita força física, coisa que não tem o Mateuzinho. Porém, o Matheusinho tem a qualidade técnica que o Kaiser não tem, Roberto.
0: É, aí é que fica a dúvida, mas tem que botar um atacante aí de raça e que queira jogar de verdade. Olha ali, entra ali, faz a falta, o árbitro manda seguir. É falta ou lateral? Ele marca ali, a princípio, lateral que pertence ao time Zé Vitor, foi quem tocou, mas a bola correu ali em cima do Matheusinho, que recebeu a falta, mas o árbitro manda seguir. Tem gente igual a gente, na bola da boa!
9: Alô Nunes, alô Marcelo Santos, alô Nino Black, o Aldo Moura do Vila Mário Guerreiro, tô aqui ligado nessa transmissão show. Valeu
0: também com a gente. Tá sim, senhor. Com certeza, Weldão. Grande guerreiro. 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Jorge Calisto, olha a bola transada por baixo. Chega a zaga tirando de qualquer jeito. Olha o Vago, hein, Marcelo? Olha o Vago. Lá pelo lado direito de ataque do time do Fortaleza, hein?
2: Perigoso, perigoso realmente este jogador, né, da equipe do Fortaleza, vence pelo placar 1-0, agora lateral não tem pressa nenhuma, jogadores da equipe do Fortaleza, o Fuentes por ali, lateral vai ser cobrado por enquanto, 1-0 Fortaleza, o torcedor apreensivo no Barradão.
0: Isso significa que se termina assim, vai pra cobrança dos pênaltis, Fuentes bota a bola na frente, escorou, olha o segundo nascendo, opa, tira de qualquer jeito, entra ali, faz a proteção, cabeceio foi dado agora pro contra-ataque, vai prendeu, tocou mais atrás, recebeu a falta, mas mandou seguir, olha ali o time do Vitória, marcado não, já vai sair, tocou ali pra o Lucas Arcanjo, marcado impedimento, falta, sei que comprou agora, tem pressa, vai pra cima o Vitória, vai Leão, ultrapassa a linha de vídeo gramado, vai ciscando ali pelo lado direito, troca a figurinha, chega ali até o destino do jogador que é o Gemerson, tocou na frente, limpou primeiro, tocou, agora é hora do gol, pra cruzar pra trás, cruzou pra trás, quem escora, bateu de primeiro, tocou no zagueiro, travado na hora, e sente o cotovelo, que há, hein, Marcelo, jogada eletrizante pelo lado direito do René, hein?
2: Jogada pela direita, rápida ali, o contra-ataque da equipe do Vitória no cruzamento, se antecipou por ali, dois jogadores do Fortaleza com o do Vitória, saiu machucado, portanto, o jogador Martínez, não é, sentindo bastante, realmente, o braço, o ombro ali, esquerdo, o jogador da equipe do Vitória, mas chegou com perigo, o time do Vitória, por enquanto, 1-0 para o Rubro Negro.
0: É, já vem pra cima, também com a gente, ex-prefeito de Itapé, Naeliton, forte abraço, nunca mais ouvi Naeliton, companheiro e parceiro da equipe Esporte da Boa, Marconi Amaral, esse sim, teve aqui, falou dos seus pensamentos e o que pretende fazer, claro, consiga aquele objetivo que é peculiar, lutando e defendendo o crescimento da região. 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A galera não para de agitar na boa.
10: Boa tarde, meu parceiro Nunes. Tô na boa, tô feliz com o melhor narrador do sul da Bahia. Pra ouvir Vitória 2, Ceará 1 e comemorar mais um título, Nunes.
0: Paulo endoidou, essa é Fortaleza, o placar vale. Trocou o time aí, tenha calma, Paulo, tenha calma. E ali, uma luxação,
11: sente muitas dores, mas você vê o que é uma decisão, né, Nino? O cara quer continuar no chassão, olha lá, tem um problema que tá, não sentindo, é muito.
8: É nítido, claro e notório quando um jogador sente alguma coisa de verdade. Você vê a expressão de dor, o gesto físico de dor. Quando é um migué, é diferente. O cara, ou você que tá do lado de lá, quando você vê um cara, você tá assistindo um jogo, e você vê um cara rolando demais no chão pra lá e pra cá, é porque a pancada não pegou. Porque quando você tá sentindo alguma dor, você não fica paradinho ali, quietinho, quanto mais você mexe, mais ela dói, aumenta a dor.
11: Parece que não vai dar não,
8: então,
11: viu? Tô achando que
8: ele vai sair.
11: Tá chorando.
8: Não aguenta não. Ele não aguenta não. Aí foi pancada no osso, que machucou a carne que tem em cima do osso. Pra aguentar, Robério, é muita guerra. Eu acho que ele não vai aguentar.
11: Vamos ver ali, vai ser atendido lá de fora, Roberto, mas chora ali, tá complicado, aí perto de você, hein, Marcelo?
2: Olha, ele já falou que quer continuar, não é? Inclusive, não tem movimentação no Banco do Vitória, e o Martínez, não é isso?
11: Camisa
2: 6.
11: Martínez.
2: Poderá continuar no jogo, Roberto.
11: Tá certo, vamos lá, torcer que ele volte, né, pra não ser a contusão tão, assim, preocupante, mas que a dor tá assolando ali por ele, tá. É, não tá demais, hein? Olha a bola transada pelo lado direito, Vitória com menos um, vai perdendo por 1-0, bola tocada, esticada, agora abriu, vai pra cima, Denzão vai carregando, tocou do lado direito, deixa passar, ele toca atrás, pra meter cruzamento, enviesado, quem passa por todo mundo, a bola vai se perdendo, é tiro de meta, agora não pode ter essa distância tão grande pra se jogar, hein, Nino Black? Tá muito distante um do outro e a bola esticada muito rápido, tem que ser aquele toque do Vitória que é mais próximo do outro.
8: Na verdade, ele fez um passe de 3 dedos ali, de um lado pro outro, seria uma virada de jogo, Robério. Ele se precipitou, o René é muito bom jogador, mas o lado direito, ali era o passe, seria com a perna esquerda. Ele virou o pé justamente por isso, por não confiar na perna esquerda dele, que ali é o passe, ele perna esquerda. O Vitória começa a tomar a iniciativa do jogo e começa a dar esperança ao seu torcedor e vai tentar mudar o placar, Roberto.
11: Tá legal, mas tá perdendo aí no meio campo, 3 subiram, entra ali a proteção do Fortaleza, Fuentes pega pelo lado esquerdo, vai carregando na raça, vem a marcação, ele toca atrás, catimba ali o jogo, com esse resultado o torcedor da boa, vai pros pênaltis, hein, Vitória tem que acordar, tem que fazer substituição aí, logo que é pra mudar o ânimo dessa galera, que tá um pouquinho ainda abatida com esse gol, mas que não quer dizer tanto quanto o que é o perigoso, não pode levar outro, que aí já passa sem revés. Olha o Eric, tô mais atrás, vem trabalhando ali o time do Vitória, ouviu o chamado, venha pra bola.
8: Roberto, do ângulo que eu tô, eu sinto falta também daquela pressão do torcedor do Vitória, não vou mentir pra você.
11: Calor.
8: Tô vendo muita gente calado, e calado o torcedor na sua casa, lotando como tá o Vitória hoje aqui no Barradão, é sinônimo de medo, Roberto.
11: É, desconfiança, né?
8: Sim.
11: Desconfiança. Venha pra bola, torcedor não para de se agitar da boa FM.
12: Um abraço, Robério, um abraço a todos. Tô aqui ligado, sintonizado e torcendo pelo Fortaleza.
11: Que é isso,
12: mano? Tô na boa, tô feliz. Esse é assim ser... que se diz.
11: O Célio é torcedor do Bahia. Ele e Amaral, meu Deus do céu. Amaral tá no Cerrado, ele também tá torcendo pro Fortaleza. Ah, a rivalidade vai fazer o quê, né? Um abraço pra Amaral, ligado aí no som da gente. Ele também é torcedor do Tricolor de Aço.
2: É tão grande a rivalidade que o Babá Cearense torce pro Ceará e torcendo pro Vitória agora.
11: Aí, tá vendo? Também tem essa aí, né? Tudo vale, mas voltou, parece que parou a dor dele, né? Tá pegando, mas já não parece voltou. Que não sentiu não, mas assim, tão um incômodo, tá dando pra jogar, mas nenhuma movimentação de baixo, Marcelo,
2: nenhuma, do time do nenhuma movimentação, apenas jogadores ali, suplentes estão no aquecimento, mas porém, com relação à substituição, nenhuma modificação, ou seja, nenhuma movimentação, Roberto.
11: O Vitória tá muito preso do lado canhoto, hein? Aliás, lado direito, olha a bola tocada com o Eric, tocou ali, recebeu a falta, foi pro chão, o árbitro manda seguir, é lateral que pertence, opa, botou mão no queixo ali, diz que foi atingido, o Eric, e ali o reserva tá olhando, sinalizando que é para ele levantar, levanta aí porque houve só o choque, nada também que fosse para chamar atenção, não é hora nem momento de fazer essa cera e esse charmezinho, né, Marcelo?
2: Verdade, perde e aí tem que dar raça mesmo, tem que ir pra cima.
11: Agora tem que ir pra cima, olha o Vitória vem quebrando aqui pelo lado do canhoto, passou pelo primeiro, vai chutar, não, botou pra Ramon do

0: Tem que ir pra cima.
1: Agora tem que ir pra cima. Olha o Vitória, vem quebrando aqui pelo lado canhoto. Passou pelo primeiro, vai chutar. Não, botou pra Ramon, do jeito que o Nino gosta. Atenção, puxou pro pé direito. Cruzamento veio, rasante ali. Entra a zaga, tirando de qualquer jeito. Ele volta pra brigar, botou a cabeça, botou ali o corpo. Ganhou ali pro time do Vitória. Ali o jogador que é o camisa número 612. Parou?
0: Tá parado, tá parado. A falta favorecendo.
1: Então pegou com a mão ali, né, naquela hora.
0: Uma bola que favorece a equipe do Vitória. Já no setor de ataque da equipe rubro-negra, e o torcedor agora estava ouvindo a boa, viu, meu filho?
1: Movimentou um pouquinho.
0: Movimentar, gritar aqui no fundo do gol do arqueiro João Ricardo Robério.
1: Um gozinho não faz mal pra ninguém, pra dar aquele choque na torcida do Vitória. As imbatíveis estão ali, ó. Camisa, tô vendo daqui de cima. O pessoal começou a pular, hein? Começou a pular. Acredita, como a boa também acredita. Atenção, meus amigos do futebol, você que gosta de emoção, tá na boa, tá feliz, vem aí a falta cobrada no segundo pau, quem vai, chuveirou, meteu na grande área, é agora, não tocou mais atrás, chega tirando o Vitinho pra sair disparando, aí houve a marcação, ele vai chutar de qualquer jeito, tenta fazer o lançamento, volta tudo pra o time do Vitória, 11 minutos já de bola rolando, 11 minutos, vem pra bola, torcedor animado com a boa, a volta da campeã, transmitindo todas as modalidades de esporte, quem tá comigo?
2: Velho, tô na boa, tô feliz, viu? Transmissão top. Você é demais, experientão.
1: Esse é o nosso Jorge Ricardo, experiente, nunca mais eu lhe vi, hein, bicho? Você sumiu. Olha ali o time do Vitória chegando lá pelo lado direito, vai pitar cruzamento, puxou pra caneta direita, balaço de lobo de sem direção, Marcelo.
0: Sem direção e não pode se precipitar. Tem que realmente ter tranquilidade. O que naturalmente chega até o gol do arqueiro João Ricardo. Não pode agora dar esse chutão aí. Todo mundo aqui ficou chateado por baixo. É tiro de meta favorecendo a equipe do Fortaleza, que vence pelo placar de 1 a 0, Robério.
1: Valeu, então tamo na boa, tô feliz. O árbitro olha ali, pede pro João Ricardo, tá fazendo muita cera, tá falando demais e não tá fazendo nada. A cera já tá evidente, tava na hora aí de chamar o cara aí pra poder fazer alguma coisa. Olha que demora pra cobrar aí. Daquele,
0: verdade,
1: teve um jogador que recebeu um cartão porque demorou de cobrar. Aí esse aí tá mais de 8 segundos com prendendo pra não sair. Tá muito fraco esse árbitro. Não tá obedecendo a regra. Eric pega, deu por cima. Quem vai? Vai pra bola, recebeu a falta, mas o árbitro manda assim: tá caindo demais o Eric, hein? Eita, tá caindo demais. Bola transada ali no meio, recebeu, tocou na frente. O Vitória recebe, faz a proteção, girou na frente de três, tentou sair jogando. A falta foi marcada em cima do lance, no risco que divide o meio-campo. É falta pro Vitória, cobrou mais atrás, tem pressa. Atenção, ali o time do Vitória, foi o Fentes que fez a falta ali. Jogada ali, que deu na falta aí pro Vitória. Ramon passa que ainda tá no setor defensivo, olhou a posição dos seus companheiros, deu, recebeu, não, a bola não chegou ao seu alcance, entra ali Vitinho, o time do Fortaleza vem jogando sem na base do contra-ataque, vai jogar lá no Caldeirão, partiu de Vitinho, ninguém vai pra marcação, ele cobrou rasteiro, soltou a Cândido, que é isso? Limpou, olha ali, tira de qualquer jeito, a Cândido não faz isso não, meu irmão, volta o Fortaleza, cruzamento meio, tira a zaga do Vitória, é pressão do Fortaleza, é pressão do Fortaleza, tenta sair o Vitória, toque dado para Mateuzinho, tocou ali redondo, vai jogar mais atrás, o Vitória tá sem saber sair ali, da pressão do Fortaleza, isso é perigoso, tocou no meio, recebeu, fez o curto circuito, agora sim, abriu bem, pro lado direito, puxa o contra-ataque, mete bola lá do lado, ultrapassa a linha aqui de vídeo gramado, vamos lá, atenção, meteu bola errada, entra a zaga, faz a proteção, só que a bola já tinha saído, Fuentes vai para fazer a cobrança do lateral, tá nervoso o time do Vitória, ei meu amigo Nino Black.
3: Romero, o nervosismo cabe à necessidade de mudar o placar. Quando você tá na frente da sua torcida, Romero, há quem ache que jogar em casa é melhor, depende da situação do jogo. Com 1-0 no placar pro Fortaleza, passa a ser pior pro Vitória, porque assim, tá jogando em casa, tá, mas qualquer erro o torcedor reclama, o torcedor brasileiro em si, ele não aceita erro do profissional dentro do campo. Que ele acha que o profissional é inerrável, digamos assim, que não pode errar. E não existe isso. O Vitória fica nervoso e com isso o Fortaleza tira proveito do nervosismo do Vitória com o placar de 1-0 para ele. E é mais perigoso fazer 2-0, Roberto.
1: Agora vai lançamento, bem subiu. A zaga tirando de qualquer jeito, ainda deu ali para Matezinho. Parece que resolveu agora, hein? Jogar. Botou aqui pro Ramon, vai fazer. Só tem um lá na área. A bola vazada, tira. O ataque do Vitória não se aproxima. Só tem um jogador, que era o Eric, que estava ali. Mas transou bola, devolveu bola, atenção. Deu para passar, para trás, pro gol, para trás, tocou.

0: por todo mundo, passa por todo mundo. Roubou ali, Ramon, a bola caiu, pediu falta. Tá valendo, o árbitro tá mandando seguir, vem na briga agora sem marcar a falta. Minha Nossa Senhora, Marcelo!
1: Olha, ninguém entendeu aqui por baixo, Roberto, demorou demais. Deu um toquinho, deu um segundo, deu um terceiro e aí foi, é claro, se fechando toda a defesa da equipe do Fortaleza. Então demorou demais fazer o cruzamento para trás, perde uma oportunidade importante a equipe do Vitória. Por enquanto, 1-0 vezes Fortaleza, lá vem mudança, hein?
0: E já aí chamou alguém aí, mas não é ainda o nosso querido Kaiser. Eu gosto de Devasa, eu gosto de Haneke, eu gosto de Amistel. Mas se essa gás entrar bem, a gente toma, não toma, Marcelo?
1: Eu tô fora.
0: Não. E se ele fizer um gol?
1: Aí é ele o Vitória, eu sou Bahia.
0: Ah, é mesmo? Desculpe. Você também tá pra lá de Bagdá. É. Então eu pergunto a você. Se o Kaiser entrar, tirou o Mateuzinho, ó.
2: Ele tirou o Mateuzinho. Ele tirou o Mateuzinho, o Robério. E ele abre mão do meio de aproximação pra botar um atacante nato. Tomara que o Vitória dê a resposta que o treinador pensa em ter nesse momento. Nesse momento, tempo técnico, mas o Vitória muda, pensa. Pensando em atacar, Robério, 15 minutos de jogo. O Vitória sabe que faltam 30, o tempo regulamentar, mas que joga contra um time que é fechado,
1: Danilo,
2: organizado, e que, olha lá, o adversário tá ouvindo a conversa do Vitória.
1: Eu quero falar aqui, agora o Fuentes, 18,
2: foi lá ouvir.
1: Gostou ali, os jogadores do Vitória, tá lá encostado, né, ouvindo o que o Jair Ventura agora retou ali, viu? O Jair Ventura retou com ele agora. Ele estava ouvindo tudo ali que o Jair estava falando.
2: Marcelo, você jogador, como um desportista, um cara que já teve escolinhas, times,
3: mesma brincadeira toda.
2: Já viajou com jogadores para levar para clubes, você já ouviu aquela expressão do campo assim, ó, vai com ele até se ele for no banheiro?
1: Já.
2: É desse jeito ali.
1: Foi ali.
2: O jogador do Fortaleza foi até o treinador para ouvir a instrução que o treinador do Vitória ia dar pro jogador do Vitória. Ele foi para ficar sabendo o que que ele ia precisar fazer para marcar o cara.
0: Me parece que ele tirou o Zé Vitor, viu?
1: Olha, o número 38 saiu, Robério. Entrou no Tarsia, com a de número 12.
0: Entrou bem nos outros jogos.
1: Saindo o 88, o Zé Vitor.
2: Tirou um volante e botou um atacante. Fala pro torcedor e fala para nós, imprensa aqui no Barradão, que quer ganhar o jogo, que vai para cima do adversário, Robério.
0: Trocou aí, a gente pensou que ele ia tirar o Mateuzinho, não, ele deixou o Mateuzinho, desprotegeu, que vai botar o time todo para o ataque. Quem tá na bola, na boa, na
4: alô,
0: melhor.
4: Roberto, meu grande líder de audiência aqui, Robério, escutando aqui a transmissão Vitória Fortaleza, aqui da França, aqui da cidade de Macon, vizinho a Lyon aqui. Quero deixar um abraço para você, líder de audiência, e toda a audiência aí. Vamos acompanhar, vamos torcer por Vitória.
0: Valeu, João. É do Pedro Jerônimo, está na França há muito tempo. E claro, não perde assim um lance da boa. Jogada ali, só que marcou falta. Valeu, João. João está se preparando para voltar, né? Está se preparando para voltar para o seu aconchego, que a cidade está boa, mas rodou muito aí pela Europa. Então tá, Amaral está dizendo que aqui está chegando. Eu estou aqui na vila ouvindo, tô em casa não. Tá certo, Amaral, valeu. Então tá, olha ali, bola vai ser cobrada, falta, e ali já 19, se aproximando de 20 minutos. Já vou botar meu coração pra bater. O tempo é cruel, eu sempre falo, bota o grave do trio Barretão pra bater no meu coração. Olha ali, Vitinho lançou, atenção, toque dado, tira Cândido, tira ali do sufoco, volta de novo, Fortaleza dá um come no primeiro, vai mandar daí o bambu, balaço pra fora. Tão brincando com o meu coração, Marcelo.
1: Olha, eu vi essa bola entra contra, viu? Eu vi no lance anterior, quase ia ser o gol contra a meta do arqueiro, o Lucas Arcanjo. E agora de fora da área ali, o Lucas chutando sob o travessão do arqueiro Lucas Arcanjo, chegando com perigo novamente a equipe do Fortaleza. 1-0, Leão do Psi.
0: Tá certo, olha ali a cobrança, subiu, desceu lá na frente, entra a zaga tirando de qualquer jeito, botou ali a bola pro mato, bota o grave do Barretão pro meu coração. Tum, tum, tum, tum, tum. Note, Titi, no meu coração, Dudu, na sua emoção. O tempo é cruel, ele não espera por ninguém. O tempo não para. São decorridos 20 e 25 para jogar. segundo tempo. Fortaleza 1, Vitória 0. Vitória vem pra cima. Atenção, dominou, puxou pra dentro. Tentou passar pelo segundo, caiu, pediu falta. Manda seguir na jogada. Fortaleza vem na base do contra-ataque, só que não tinha ninguém. Eu confirmo pra você. Fortaleza 1, Vitória 0. Olha a hora, Bahia! 17:35. 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Olha a bola transada ali, o Vitória domina, pelo menos na posse de bola entrou. Agora eu gostei, hein? Mateuzinho pegou na dele, na boa, vai pro linha de fundo, vai cruzar para trás, não girou o corpo, quem chega, olhou de novo, virou bem. Atenção, meus amiguinhos, lançamento bem, tira a zaga de qualquer jeito. Falta o passe final, falta o jogo decisivo, falta o toque, o último toque para essa bola entrar. Mexeu com o torcedor, mexeu com o torcedor, não mexeu comigo. Atenção, meus amigos do futebol, é agora. As imbatíveis circulam e mexem, se animam um pouco, tira o bumbum da arquibancada, acredita no Vitória. É lateral, pressão, pressão, pressão, vamos lá pra cima, Vitória, vamos lá, Leão. Lateral cobrado, vai jogar no Caldeirão, vai jogar no Caldeirão. Mateuzinho ali, não, o Eric tá mais próximo dele, primeiro homem pra tentar receber a bola, quem se aproxima, vai jogar lá. A zaga tá todo, o Fortaleza tá todo atrás. Atenção, meus amigos do futebol, ele tocou pra trás, agora sim, mete daí o bambu, ele toca de novo, lá pro lado direito, dá pra ele que ele sabe, girou de um lado pro outro, cruzamento veio, sobrou pra Ramon, do lado canhoto, vai botar pra trás, atenção, girou, cruzamento veio, passa por todo mundo, a zaga tira de qualquer jeito, o lance final tá faltando, o detalhe faz a diferença. Vitinho rouba a bola, botou na frente, recebeu a falta, o carrinho, e aí, pode preparar o cartão que não é de crédito, viu?
1: E recebeu. Cartão amarelo, a principal ali,
0: Tásia.
1: O Tásia.
0: Entrou agora
1: na equipe do
0: Mas Vitória. Foi necessário matar aquela jogada, senão não tava complicado.
1: Olha, pegou ali na perna direita, jogador Vitinho, da equipe do Fortaleza. Falta marcada favorecendo ao time do Fortaleza, por enquanto 1-0, Leão Psi.
0: É, botou a faixa vermelha, tá doido, né? Não, é amarelo. Olha a bola transada ali, quem tira? Ramon dá o cabeceio sem olhar nem pra quem tá a posição dos seus companheiros. Tirou na parada, agora dá pra ligar o contra-ataque. Tásia bem, ganhou na parada, vai fazer lançamento, puxa, três na marcação, travado em cima do lance, no risco que divide o campo. Vai pra cobrança ali, o Ramon já cobrou, tem pressa. 23 minutos, e a emoção vai dobrando em cima do lance. Bola transada lá pelo outro lado, vem Nino Black também na jogada.
2: Perigoso esse Vitinho, viu, Marcelo? Perigoso esse Vitinho, atacante do Fortaleza, joga pelo lado direito, com a perna canhota, muito bom jogador, rápido, inteligente, sabe procurar a falta na hora certa, foi o que o Tarzia fez agora. Deu o bote, ele tirou a bola e deixou o corpo, a perna no caso, falta, o Tarzia tomou o cartão amarelo. O Fortaleza começa a cozinhar o galo, como chamamos, é matar o adversário nos nervos. A cera famosa, Roberto.
0: Tá certo, vamos lá, mas aí não há de ser nada, o Vitória vai pra cima. Atenção, meus amigos do futebol, Ramon, bota essa bola lá dentro, puxou pra perna canhota, do jeito que o Nino gosta, botou na frente, vai, passou pelo segundo, carrinho por baixo, de qual é lateral, Marcelo?
1: Lateral, favorecendo a equipe do Vitória, que tenta a qualquer custo chegar ao seu gol de empate. O torcedor se anima também aqui no estádio do Barradão, e agora lateral, Ramon na cobrança.
0: É, Ramon vai fazer a cobrança, vai jogar lá no Caldeirão, olhou a posição dos seus companheiros, Ramon, tem ali dificuldade para acionar alguém, ele bota na frente, quem sobe, tem três ali da zaga, subiu o balão, desceu de novo, sobrou ali pro time do Vitória, tem que abrir a jogada, tá muito fluxo na área. Olha o lançamento, deu certo, lançamento até que ele escorregou, tentou passar pelo primeiro, caiu, ficou no chão, vai carregando, calcanhar para trás, e agora, tira de qualquer jeito, sobrou, balão, não, tinha chutar, botou lá na frente pro Eric, a zaga sobe, tira, jogada estranha, muito estranha, tá valendo ainda pro Vitória, cresce no jogo, gira a bola, botou ali de primeira para Ramon vir, entra, a zaga tira de qualquer jeito, olha o contra-ataque, Vitinho vai disparar, entra, Tásia, recupera pro Vitória, vai pra cima, eu tô sentindo o cheirinho, atenção, driblou primeiro, foi pro chão, pediu a falta, o árbitro Leandro manda seguir, já tá com nervosismo também, bola lançada aqui pro ataque, sobe ali a proteção da zaga, joga, gira, gira pro lá, meu Deus do céu, olha na direita, agora sim quem fez isso foi Lucas Ganjo, pra sair jogando, depois de atrasar a bola, tá virando mania e o goleiro é que sofre, vamos lá, 25, já já vou botar meu coração pra bater, sobrou sozinho, é mano a mano, puxou pro pé direito, jogou por cima, tapa nela, tapa nela, como um gato voa, João Ricardo, pra botar essa bola pro mato, que jogada do René, Marcelo!
1: Tentou por cobertura, esperto estava o goleiro João Ricardo e de tapinha, ela tinha endereço, mas de tapinha colocou sobre o travessão. Escanteio favorecendo a equipe do Vitória. Olha o Leão.
0: Inflamou a torcida. Inflamou a torcida. MP Multiperfil Telhado. Jorge Calixto tá na expectativa de gritar o gol. Atenção, meus amiguinhos do futebol. Vem vazado. Cabeceio dado. De novo pra fora. A pressão sobe. Subiu pressão, subiu pressão, subiu pressão. Já ficou nervosa ali a zaga do Fortaleza. Eu tô sentindo o cheirinho de gol. Eu tô sentindo o cheirinho de gol. Quem sabe pode ser agora. 25, 26 minutos de bola rolando, escanteio, posicionado, agora tem mais gente do Fortaleza do que do Vitória, atenção, todo time fechado, tem que ficar para a segunda bola, a bola do rebote, vai para a cobrança, ali do lado direito, setor de ataque do Vitória, olha a cobrança, rolou certo, para chutado, balaço, é peixe, gol!

0: disse, eu estou sentindo cheiro de gol no ar. Ele fez, ele balançou, uma jogada ensaiada, todo mundo na área, abre que eu vou mandar um petardo, um foguete, um pombo sem asa, um balaço sensacional de Martínez, a princípio ele, Martínez, um balaço, o Vitória empata em Botafogo, Marcelo!
1: A defesa do Fortaleza esperava a bola na área, cruzada! Mas numa jogada ensaiada, a bola sobrou ali para o jogador Martínez. Ele que com toda a dor do mundo, quase saía do jogo. Mas falou assim, professor, eu quero ficar. Quero ficar, algo está me dizendo que é para mim ficar. E ficou. Cruzamento rasteiro para trás. Martínez, camisa 6, bateu no ângulo superior. Esquerdo do arqueiro João Ricardo, que não teve muito a fazer não. Levantando o torcedor da arquibancada do Barradão, ele empata, e este empate deixa a orelhuda aqui no Barradão. Agora Vitória tem um, Fortaleza também tem um. Nunes,
0: quando eram decorridos 26 minutos de bola rolando no segundo tempo, tá tudo igual, mas a taça tá pra cá, com certeza, testemunha da história, agora ganha um grau maior, olha a bola lançada, agora pro contra-ataque pra matar esse jogo, dispara o Vitória, quem nem passa, atenção meus amiguinhos, girou na frente, quem passa, cadê Ramon, na canhota, ninguém passou, ficou todo mundo atrás, agora que o Ramon aparece, olha no Black!
2: Olha Roberto, essa jogada é ensaiada de Vitória, tá ganhando, nesse momento o Vitória tá ganhando no psicológico pro Fortaleza. O placar tá empate, uma vitória. Vai você, Robério.
0: Não, tranquilo ali, que é o Eric, pegou no lado direito. Não tá bem hoje, não. Precisava ali de uma troca também. Eu acho que o Kaiser casava bem no lugar dele e botar o René mais pro lado. Venha pra bola.
2: Isso. O Vitória sabe que nesse momento o psicológico forte é dele. Tá sendo campeão nesse momento e dentro de casa com a vitória na mão, com o triunfo na mão. Olha o toque curto, isso é confiança dos jogadores.
0: Era o que era para ter feito desde o início.
2: Só que estavam perdendo, sim. Tava 0-0, obviamente. Depois o Fortaleza fez 1-0. Agora o desespero parte por parte do Fortaleza, que vai com certeza se lançar o ataque. Aí sim, Robério, eles vão abrir brecha na defesa. Porque quem muito se expõe, deixa a defesa desguarnecida. Tomara que Vitória tire proveito disso. O Vitória fez um golaço. E esse gol, Robério, é prêmio pro Martínez, porque ia sair, superou a dor e continuou. Sem defesa, Vitória 1-1 nesse momento. E o Vitória 3-2 no agregado, campeão por enquanto, Robério.
0: Tá legal. Olha ali, lançamento veio, subiu a zaga, tirando Romério. De qualquer jeito. Venha pra bola, porque a informação interessa. Passa primeiro aqui, ó.
1: Olha, o Carpini trocou, tirou o Rodriguinho, 75. Já a gente confirma quem entrou com a 37 na equipe do Fortaleza. Portanto, troca no Fortaleza, por enquanto, 1-1 Vitória e Fortaleza.
0: Eu quero meu coração batendo com aquele grave do trio Barretão. Bota o meu coração pra bater. 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Titi do meu coração, Dudu da sua emoção. 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

0: céu, ele não espera por ninguém. O tempo não para minha Nossa Senhora! São coisa dos deuses, uma defesa monumental de Arcanjo Marcelo. Eu vi você endoitado aí de baixo, bicho.
1: Essa defesa merece o título. Essa defesa merece o título. Ela tinha endereço. O São Lucas Arcanjo fez uma defesa belíssima, evitando o que seria o segundo gol do Fortaleza, colocando para a linha de fundo. É escanteio favorecendo a equipe do Fortaleza. Por enquanto, 1-1, vitória e Fortaleza.
0: Agora ele vai aguentar, vamos aqui, dá pra bater um papo daqui de cima da cabine, que a gente já fez um negócio mais feio, mais vitorioso. Vem pra bola daí de baixo, tá, nego.
1: Confirmando o Rodriguinho com a 75, acabou deixando a equipe do Fortaleza, entrando o Rian, 37. Rian. 37 para Rian, na equipe do Fortaleza, saindo o Rodriguinho com a 75, informando Multitelhados.
0: Valeu, venha pra bola, Nino Black. Que pressão,
2: bicho.
0: Eu vi primeiro a entrega de ouro.
2: Que chutaço.
0: Entregaram o ouro ali, entregaram o ouro. Eu falei, minha Nossa Senhora, eu não tô acreditando.
2: Que defesaça do Lucas Arcanjo. Por isso, Robério, justifica a fama e os comentários de muitos times grandes do Brasil. Grandes não. Grandes, tão grandes quanto o Vitória. Formadores de goleiro, de estar interessado no Lucas Arcanjo. Muito bom goleiro. Robério, uma defesa dessa é defesa de garantir título. Porque a bola tinha endereço. Do ângulo que nós estamos aqui, Robério, Marcelo está lá embaixo, eu não sei qual é o ângulo que o Marcelo está. Mas de onde nós estamos aqui, a bola tinha endereço e a bola vinha na direção da rede, do lado direito do poste de Lucas. E Lucas foi, esticou todo e tirou. Isso aí, Robério, é defesa de título. Tomara que se consolide. Porque a defesa foi gigantesca, Robério.
0: Conhece, eu vi a barca afundar. Mas não tá negócio não, hein? Olha lá, escanteio pro time do Fortaleza. Vem pra cima. É hora de roubar essa bola aí. Veio vazada, entrou a zaga, tirou. Vai queimar de longe, chute dado, bateu na zaga de novo. Chute dado, bateu na zaga de novo.
1: Pressão.
0: Minha Nossa Senhora! O santo protetor da minha mãe, Zina. Ela tá aí, Marcelo.
1: Tá na Nova Califórnia, em Itabuna. Torcendo pelo Vitória. Olha só, rapaz.
2: Perigoso de
1: vir pra cima com tudo, Fortaleza, Robério.
0: Vixe, que é uma zina. Tá rolando. Tá fazendo banho de pipoca. Perigoso. Nossa Senhora. Vem aí de novo escanteio. Cruza os dedos. A torcida do Vitória. 33. Subiu, meteu a cabeça pra fora. Quem tá retado aqui é a vovó Mafalda. Diz que tá arrancando os bigodes. A vovó Mafalda tá retada com você, Marcelo. Deixa minha Nossa Senhora.
3: É verdade, mesmo a brincadeira.
1: É verdade, é verdade.
0: Da idade dela, diz que não aguenta mais isso não. Tá bom, pelo amor de Deus. Ex, será que vai ter a lei do ex? Venha pra bola, quem tá com a gente no circuito.
4: Valeu, Roberto, tô aqui acompanhando a transmissão, rapaz. Tudo bem?
0: Tá bom.
4: Aqui, rapaz. Sou Vitória... O velho Vitória, né, que tem 4 títulos aí da Copa do Nordeste, mas tem 3 vice-campeonatos. Já o Fortaleza tem 3 títulos, mas não tem vice. E aí, rapaz? Vai dar quem? Vai dar quem, Mendes?
0: O vice vai vir agora.
4: Pra segunda-feira tá preparado pra ir pra escola. Um abraço.
0: A escola de arte é... Então tá, Eduardo Oliveira é meu parceiro aí da cidade de Leão. Não deu pra ouvir o áudio não, que aqui tá zoada de nada. Meu amigo Eduardo, eu sei que você tá ligado também no som da gente. Quem vem aí, rapaz? Não tô acreditando não. Venha pra bola, na conexão torcedor Bal FM.
5: Tá boa, tô feliz. Gostaria de ver um gol narrado por Robelli do Vitória. E o Vitória campeão da Copa do Nordeste, tá bom? Parabéns, Roberto. Parabéns, Boa FM.
0: Valeu, Cardoso. Já tem um gol. Falta mais um pra fechar com chave de ouro. Aí tirou o Eric. Eu não falei. Aí,
1: Marinho.
0: É.
1: Marinho, camisa 7, na equipe do Vitória, em lugar do Eric, 33. Já no gramado, Marinho, Roberto.
0: Valeu. É a gente tinha que entrar alguém experiente, né, Nino?
2: É o homem que vai fazer o gol do título, Roberto. Com aquela tirada pra dentro e aquele tapa lá no canto. Tomara que sim. Roberto, o Vitória sabe que agora o momento é dele. E sabe que o momento dele, Vitória, de ser campeão, o Fortaleza vai ter que acontecer alguma coisa, uma coisa que é normal em quem tem o desespero. Quem está desesperado parte para cima e tem a desorganização. O Vitória tem que se

0: aproveitar da desorganização do Fortaleza, Robério.
1: É, eu também tô achando que já tava na hora de botar o Kaiser também, que é a experiência de catimbar lá na frente, de prender isso, o respeito.
0: Prende a bola bastante.
1: É, eu acho, né?
0: Só que assim, o Marinho é mais finalizador que o Kaiser. O Marinho é um jogador que volta mais, o Kaiser é um centroavante. O centroavantão que joga dentro da área ou perto da área. O Marinho volta mais e tem um chute mais direcionado. Tomara que o Jair esteja certo na entrada do Marinho e que o Vitória consolide o que está acontecendo nesse momento, Roberto.
1: A lógica seria essa, né? Vamos lá. Olha a bola transada, perdeu ali no meio campo, volta o Fortaleza, tem que ter cuidado com esse contra-ataque, já chegou ali o jogador que é o jogador Vitinho, ele transa a bola, perdeu, Vitória vem com força, 36 minutos, 36, bota o meu coração pra bater, mas o Fortaleza vem ali, não tá morto não, vem pra cima, tá desguarnecida a zaga do Vitória, cruzamento veio, sobe, tira de cabeça, sobra no meio, tem que ganhar na parte. Que chapéu bonito, é São João, então tá, lançamento vem aqui pro lado esquerdo, é hora de disparar, dá um come no primeiro, de novo perdeu a bola, o Renê tá abusando, já tá na hora de ficar mais lá no meio lado do centro, então tira alguém para ele ficar do lado esquerdo, para poder o Kaiser, eu tô pedindo, porque eu acho que assim a experiência vale também, Marinho, a lei do ex vai para cima, olha Marinho, ele vai, ele sabia? Sabia não, ele entrou agora, no bico da grande área, puxou para jogar para trás, cruzamento veio, bateu na zaga, quem vem? Vem mais um ali do Vitória, aí é o Renê, ele tá caindo mais aqui pelo lado canhoto, quem passa? Ninguém passa, o Vitória tá muito acomodado com esse resultado, tem que partir pra cima, Ramon, Ramon não é aquele que Nino pediu, que é pra passar aqui pelo lado, botou a mão ali, parece que tá cansado, botou mão na cintura, o jogador não pode botar a mão na cintura, sobrou bola, vai ser toda ali no Marinho, hein? A bola vem pro lado direito, ciscou na frente, olha o Vitória, vem conduzindo, chega ali até o meio, chegando ali até o jogador, que é o Martínez, Martínez bota aqui, Marinho ali, parece que ele não tá, o Marinho não,
2: Roberto,
1: parece que não tá aguentando, venha pra bola, a informação não para.
2: Chegando aqui o recado, caso permaneça esse placar, Vitória campeão, o recado é o seguinte, o carro oficial da Rede Boa tá guardado no hotel, a van pega vocês aí no Barradão, direciona pro Rio Vermelho e só amanhã, final da tarde, pra equipe voltar pra Itabuna.
1: Nossa aqui senhora.
2: E haja ver.
1: Eu tô achando que ela vem. Pode mandar até sair logo, viu? Vem aí, troca, vem troca, vem troca. Tanto no Fortaleza, como também. Vai entrar dois veteranos, hein? É o que eu falei, Nino. Vai entrar o Osvaldo, que eu tô vendo aqui. Ué, você tá vendo aí, Marcelo? Tá na posição melhor. Parece que o Osvaldo, tô vendo daqui, daqui de cima, do lado
2: Matheus tá saindo.
1: Hein?
2: Matheus vai sair pra entrar do Osvaldo, camisa 11. Osvaldo. É, saindo agora, Mateuzinho saindo agora na equipe do Vitória com a de número 10. Não é? E a princípio aqui.
1: Parece que é o Kaiser.
2: Osvaldo e o Kaiser.
1: É.
2: Osvaldo e o Kaiser, saindo também o Renê. Saindo Renê e Mateuzinho. Entrando. É, o. Entrando o Kaiser.
1: E Osvaldo.
2: E Osvaldo com a de número 77.
0: Osvaldo vem mais atrás. No posicionamento do campo, da tática do campo, e o Kaiser normalmente é um jogador de frente, entra no lugar do Renê. O Vitória, basicamente, Robério, Marcelo, lá embaixo, troca 6 por meia dúzia. Porém, os 6 que estão entrando agora, entra com mais gás, e sabendo que faltam apenas pouco mais de 10 minutos com os acréscimos, para o Vitória se sagrar campeão, Robério.
2: Valeu, Nuno! Estou confirmando aqui o Kaiser com 79 e o Osvaldo com a 11.
1: Valeu, no gravão do trio Barretão, no tititi do meu coração, do da sua emoção, o tempo é cruel, ele não espera por ninguém, o tempo não para, fechado, 40 minutos, 5 por jogar no tempo regulamentar, tá tudo igual, Vitória 1, Fortaleza também 1, mas o título tá na mão do Vitória. Olha a hora, Bahia, 17:55, 17:55, vinha pra bola, Marcelo.
2: É, só confirmando, o número 31 no Fortaleza, Vinícius com a 31, em lugar do número 4, o Luan. Luan com a 4, deixando a equipe do Fortaleza, entrando Vinícius, 31, meio atacante no Fortaleza, Roberto.
1: Vitória recuou, hein, Nino? Cruzamento veio vazado, peixe!
2: mexiu nela pra tirar, botar pro mato. Tem que chamar a guerra, tem que chamar o Luan, aquele que é, nosso querido da hora falou, bom zagueiro, meteu a cabeça ali tirando, não quis saber de brincadeira, o Cândido, né? Então tá, olha o Fortaleza vem aqui com o Vitinho, tentou passar aqui no meio, entre as zaga, tira, bota isso aí, tem que ter garra, tem que ter raça, tem que ser igual ao o Martínez, que mesmo com dor ficou aí pra fazer o gol, lançamento não, cobrança de lateral, essa zaga tá batendo cabeça, tá esperando um pra ontem, cabeceio dado, de novo, quica, bate, sobe, meteu a cabeça nela, sobrou, pra Kaiser, opa, entra a zaga tirando de qualquer jeito, empurra a bola pro lateral, 41, sinal da bola indica, faltam 4 e eu vou pra jogada com o Nino Black.
3: É, nesse momento aí os jogadores sabem, são avisados pela comissão técnica, pelos jogadores que estão no banco, de quanto tempo tem e quanto tempo falta. Claro que cabe a calma de cada um tem uma calma, é individual, calma. E os jogadores do Vitória sabem que falta pouco tempo para se consagrarem campeões. E os jogadores do Fortaleza sabem que falta pouco tempo para eles terem que tomar uma iniciativa, uma decisão diferente. Aí corre o perigo de fazer o gol. Tomara que o Vitória suporte bem, ou que ache um contra-ataque e encaixe o gol da Vitória para consolidar o título.
2: Valeu, olha a bola transada ali, chega, faz a proteção, caiu, pediu a falta, marcada em cima do lance, aí, é experiente, é pura, olha lá, aí Kaiser, olha ele aí, olha, chegou, viu, Abelio? A van? Chegou. Chegou a van que vai levar a equipe pro Rio Vermelho, viu?
0: Eita, nós! Então tá, olha ali, falta Kaiser, como sempre, a experiência, a ginga, aí quantos minutos foram gastos aí, ó? Eita, mais uma substituição no Fortaleza, tá gastando todas para se proteger ali, tentar a bola do jogo, quer dizer, já teve uma, teve a chance e agora tenta também no contra-ataque. Bota o meu coração pra bater no gravão do trio Barretão.
2: Morte, Tite, no meu coração, do Dudu da sua emoção. O tempo é cruel, ele não espera por ninguém. O tempo não para. São decorridos 43. Vem o Fortaleza no lance. Por baixo, chega rasgando e bota essa bola pro Mato, Marcelo.
4: O Mato, que o jogo é de campeonato e decisivo. Kaká de carrinho, colocou a bola pela linha de fundo. Lateral favorecendo a equipe do Fortaleza, que tem pressa agora, hein? 1-1, Vitória e Fortaleza.
0: Tô desobedecendo, que Rita de Cássia disse, você não é mais uma criança pra gritar tanto, mas falei, eu não tenho agora como, peço perdão, você não é mais uma criança, mas tá aqui, eu tô torcendo pro Vitória, eu torço pelo futebol da Bahia, então não posso economizar de maneira alguma. Escanteio 44, como diz os gigantes da narrativas, vamos para a última volta do ponteiro, escanteio, cruza os dedos, a torcida do Vitória, atenção meus amiguinhos, tem que cruzar os dedos do lado ali, dos imbatíveis, atenção, vem cobrança fechada, Cândido, ficou na viagem, eita, a bola se sai pela outra linha,
2: Roberto.
0: É tiro de meta, vinha pra bola, Marcelo,
4: olha aqui, lá direito meu filho, dá uma olhadinha aí, lá direito aqui no fundo do gol do João Ricardo, lá direito, olha quem tá na arquibancada aqui, perto do alambrado aqui, o amor de vovó Maracujá, que mora aqui em Salvador, hein?
0: Quem é?
4: Aqui, olha aqui, camisa vermelha e preta aqui, dando a mão pra você aí. Lá direito aqui, Juninho, tá por aqui no Barradão, Romério.
0: Ah, Juninho safado, olha ali, cobrança, quanto tempo vai guardando ali, vem pra bola, Nino.
3: Você gritou aí na narração, eu tô aqui do lado olhando, você falou, Lucas Aracanjo foi e voltou. Chega o Gilei. Ele foi e voltou realmente.
0: Foi,
3: ainda
0: voltou,
3: bem
0: foi.
3: Que a bola teve endereço de ir pra fora. É. Muita curva colocada.
0: Aí deu um amarelo pra Ganja agora aí. Tá vendo? Subiu
3: o lá. A famosa Deus, cera. É. O Vitória já começa a comemorar, mas o jogo não acabou ainda.
0: Mas cá fez a cera pior do que Lucas Arcanjo. Sim. O goleiro João Ricardo.
3: Quando tava ganhando.
2: 45! Vamos ficar agora por tempo do árbitro central. Pra saber quanto tempo ele vai dar emoção. Toma conta do Barradão. Venha pra bola, Marcelo!
4: Olha, após o sucesso da corrida da boa aí em Itabuna, na cidade de Itabuna, realmente vem aí dia 26 de julho em Itabuna também. A maratona na cidade de Itabuna, 5, 10, 21 km. Quem informa aqui é o secretário de esporte, o Alcântara Pellegrini.
2: Pegou o Kaiser sozinho, entrou na grande área pra matar. Entrou, vai fazer, chute dado. É peixe! É peixe!

título do Vitória. Pode cantar imbatíveis, pode torcer, torcida do Vitória, Marcelo.

0: Fulminante! Rápido! A lei do ex! Ele fez lá! Fez também aqui! Kaiser! 79 é o número dele! Entrou! Se antecipou o zagueiro! E colocou no canto direito do arqueiro João Ricardo e disse o seguinte: olha só, vou tirar a camisa, vou dizer que eu sou forte. Fiz lá e fiz aqui. E falou assim: eu tô sendo do Leão do PC. Fique calado, barradão, porque aqui quem manda é o Leão, Robério.
1: Quando eram decorridos 45 de bola rolando no segundo tempo, mais próximo do título do que nunca. 2-1 lá, 2-1 aqui, no agregado 4-2 vai o Vitória, botou na frente, pode pintar o terceiro, é pra matar. Atenção, pegou do lado direito, cruzamento veio, subiu, entrada, zaga tirando de qualquer jeito, tirou, errado, sobrou, dá pra queimar daí, puxou perna canhota, tocou de lado, olha Marinho, tentou, passaram, tiraram dele, ele ficou retado, e vem ali o Vitória, escapuliu bola, voltando de novo, vai recuar, porque o jogo já tá dominado. Volta ali para o Cândido, aliás, volta de novo, vai voltar para ele, Arcanjo, sai da meta, olha a pressão, joga de novo, procura Marinho, ele tem cheiro do gol, a bola quicou, bateu ali, só que marcado impedimento, Marcelo.
0: Impedimento do ataque da equipe e do Vitória, 2-1, o torcedor já começa a fazer a festa aqui no Barradão. Por quê? Porque para ir para os pênaltis, teria que fazer 2 gols do Fortaleza, não é? Então, torcedor, já solta o grito do Barradão. É campeão, Robério!
1: Com certeza! Tem gente com a gente na parada. O Fortaleza vem na força, na garra, não entrega assim, no barato não. Lançamento veio lá pro lado, canhoto girou, vai meter na grande área, puxou para a perna direita. Lançamento sobrou, entra a zaga para matar agora. Atenção! Fez ali o toque curto, meteu, deu um rabo de vaca, meteu bola, vai levando sozinho. Parou, girou, pensou, botou mais atrás, não adianta correr muito. Título tá na mão, vai voltar tudo. Quem tá com a gente? Abre o canal! Abre o canal, tem torcedor vibrando com a gente.
2: Olá,
1: quem tá?
2: Boa noite. Ô Robério, eu quero lhe fazer simplesmente uma pergunta, Robério.
1: Cuidado.
2: Você sabe quem é que o louco todo aí de Itabuna que chamava você de
1: Olha o Vitória Roberto chegando, atenção, chutaço, bateu na trave! Explode no pau e não entra, Marcelo!
0: Setor direito fulminante por lá. Bateu tirando. Ela bateu na trave e saiu. Que é o terceiro, a equipe do Vitória, Robério.
1: Minha Nossa Senhora! Tá demais o Leão, solta as garras. Eu quero meu coração batendo. Porta o sinal que a Bahia conhece. Titi do meu coração, Dudu da sua emoção. O tempo é cruel, ele não espera por ninguém. O tempo não para, 50 de bola rolando. Emoção até a última gota de suor. E a Pão FM é testemunha da história. Canteio, não deixa, que é pra ficar bonito. 2-1, 2-1. Atenção, meus amigos do futebol, vem aí escanteio, pode ser o último lance do jogo. Subiu, meteu a cabeça, tira, volta de novo, vai queimar de longe. Ele olhou ali, marcado tiro de meta. Eu acho que é isso, né, Marcelo? Daí de baixo.
0: É, tá marcando tiro de meta. O torcedor já pede o final do jogo, já é campeão, gritando aqui no Barradão. É só festa dentro do estádio, fora também. Muitos torcedores aguardando o final do jogo, Robério.
1: Valeu, conversa ali do jogador do Vitória com o árbitro central, Martínez, mas galera tá ali, né? E só esperando o apito final. Só esperando o apito final. O Lucas não pode demorar muito, porque pode ser expulso também, né?
3: Cobrar pela apitar.
1: Pra poder dar aquela força. Eu não disse, bota Kaiser, bota Kaiser.

0: Para muito que pode ser expulso também, né?
1: Para ele apitar.
0: É, para poder dar aquela força. Eu não disse, bota Kaiser. E, mas eu vou tomar uma. Ah, não tem mais Kaiser. Então tá, a bola viaja toda extensão, subiu a zaga tirando. Vai sobrar de novo, Vitória. Abre aí, abre pra tocar, pra poder fazer olé. O time do Fortaleza sai, a bola vem pro meio, toque dado, prendeu pra pedir a falta, não veio. Atenção, desce em velocidade, vai pedir a falta de novo, também não veio. Rouba time do Fortaleza, passa aqui pro Vitinho por baixo, mete carrinho nela, mas a bola se perde em lateral, que pertence à equipe do Fortaleza. Não entrega o jogo, não entrega o jogo Fortaleza. Ele vibra, ele corre pra cima, pelo menos tenta o gol do empate. O Vitória já recua todo mundo, vai ali pro canto e se espreme pra tentar segurar. 51, pula pra 52. Terminou, Marcelo! O Vitória é campeão da Copa do Nordeste!
2: Vitória!

0: esta arquibancada, assim também com jogadores do Vitória se abraçam. Jogadores do Fortaleza queriam ali realmente ter o início de confusão, mas o pessoal do Deixa Disso acabou realmente chegando na hora. Vitória é campeão, venceu bonito, 2-1 a equipe do Fortaleza, venceu lá no Castelão e venceu também aqui no Barradão. É festa daqui de dentro, Robério. Já estou ouvindo lá fora também a festa do torcedor do Esporte Clube Vitória. Muita festa no gramado. Oswaldo, experiente Oswaldo, também o Kaiser, que marcou o segundo gol da equipe do Vitória, fez gol lá, fazendo gol aqui também no Barradão. Muita festa, mas vai tentar, segura aí, Robério, vamos tentar chegar aqui em algum jogador daqui do Vitória, Robério.
1: Valeu, vamos lá, aguardando aqui a participação do Marcelo daí de baixo. Muita festa, imbatíveis ali fazendo festa, foguetório comendo solto aí do lado de fora. Nordeste, estou vendo a placa do presidente aí, não dá para ver direito, mas aqui já esperando aquele escudo do Vitória, uma festa bonita, já esperada. É uma consagração, meu amigo Nino, para a sequência do Vitória nessa edição de 2026, que briga agora, né, para se manter, brigar pela uma Sul-Americana, quem sabe a Copa Libertadores, já briga pela Copa do Brasil e briga e consolida o título mais importante da sua história agora, porque é preciso isso para dar o financeiro e também dar aquilo que é essencial, a vontade de jogar por muito mais, não é isso, Nino?
2: É verdade, Roberto, e assim, a festa que o torcedor do Vitória faz nesse momento é gigantesca e merece ser gigantesca. Você vê ali, do ano que nós estamos aqui, olha lá, olha o Marinho lá no campo, tá vendo? O Marinho tá, me parece, com a bandeira nas costas, né? E ficando a bandeira do Vitória. Os jogadores do Vitória demonstram uma felicidade de estar no clube, Robério, e isso é importante. Assim, o que o Vitória tem feito nos últimos 2 meses, os jogadores ficam grandes dentro do clube. O Vitória tem feito grandes partidas, o Vitória tem conseguido triunfos que muita gente duvidava que ele fosse conseguir, e o Vitória tem feito partidas memoráveis. Talvez hoje não tenha sido uma dessas, mas no jogo passado, na primeira da final lá em Fortaleza, no Castelão, foi memorável, tanto que o Vitória venceu o jogo. Venceu um adversário difícil, que valorizou bastante o triunfo do Vitória, o título do Vitória. O Vitória venceu e mereceu. Hoje também, como você falou na transmissão, 2-1 lá, 2-1 cá, o Vitória mereceu o que nesse momento vai comemorar. Todos os jogadores de parabéns, comissão técnica e clube. Em seguida, toda a comissão técnica que comanda os jogadores. E os jogadores que obedecem o que o treinador pede, não arrisca, mas que obedecem, foram campeões e merecidamente, Robério.
1: Valeu. Ainda na expectativa lá, Marcelo, o pessoal comemorando, quase não tá aparecendo aqui. Olha lá, a Lampião Champion. Lampião Champion, bonita. Lampião Champion é a taça consagrada para quem vence a Copa do Nordeste, a Champions League, a Lampião Liga, que é considerada assim, né, do Lampião. É Lampião Liga, né? Então, tá, a gente tá vendo aqui, todo mundo de óculos. Hexa.
0: Robério.
1: Pois não, Marcelo.
0: Olha aí, o torcedor, como sempre, jogador do Vitória, tem aquele praste, né, de jogos que vence, realmente agora o título, de ir ao torcedor, sua torcida organizada, não é, para poder fazer a festa com o torcedor, a dança também, é muita festa dentro do estádio e quem espera também lá fora, Robério, a informação que eu tô tendo aqui dentro de que muitos torcedores lá, e o Marinho aqui agora, olha o Marinho aqui falando aqui, Rubá. O Marinho aqui dizendo que realmente é campeão, fazendo a festa, pegou ali o pó da bandeira, colocou, fincou aqui perto do gol, fazendo a festa realmente os jogadores do Vitória e o torcedor também, Robério.
1: Eu tô na guarda aqui. Abre aí o micro nosso da linha de cá de cima. Então tá, tô na guarda aqui, Marcelo, com relação aí à sua participação em termos de ouvir esse momento mágico dos torcedores. Marinho chegou, mas correu logo, né? Ele tá torcendo muito, a volta que ele tenta dar por cima, ele, onde ele foi consagrado, onde ele teve o melhor momento dele, né, Nino? Que foi do Vitória, ele agradece, pediu pra voltar e tá aí sendo especial esse momento na sua carreira, que já chega assim também numa idade avançada, e claro, ele vem pelo menos aí pra
2: para ganhar mais um título, Nino.
3: É, Roberto, o Marinho já não é mais um menino, né?
2: Já passou pelo Fortaleza, já teve grandes momentos em grandes equipes, o Vitória foi uma dessas, teve um maravilhoso

0: momento também no Santos, e o Marinho agora no Vitória, sagrando-se campeão da Copa do Nordeste contra um ex-clube dele. Para o ex-jogador, tem um sabor especial. E os jogadores que estão lá no Fortaleza no momento sabem disso, que não queriam, por mais um motivo, deixar o Marinho ser campeão contra eles, contra o Fortaleza. Mas só que o Marinho está numa equipe bem organizada, bem estruturada, que é o Vitória, e conseguiu hoje, dando a parcela de contribuição dele dentro do campo, no segundo tempo, com força, com determinação, e é isso que o Vitória precisa e quer, e pede dos seus funcionários, no caso, jogadores de futebol, os que resolvem dentro do campo. Tomara que o Vitória leve esse ímpeto, essa força, essa determinação e essa união para o brasileiro também, que vai voltar depois da Copa do Mundo. O Vitória venceu, mais uma vez falando, e convenceu. Merecida a festa de todos aqueles que quiserem comemorar. Marcelo, Robério.
1: Valeu. Então, agradecendo também aquelas pessoas que acreditam e acreditaram e vão acreditar, porque vem a Copa do Mundo aí, a Boa também vai marcar presença. Vem o Intermunicipal, a Boa vai marcar presença. O Interbairro também, a festa lá em Itajuípe do futebol, e assim sucessivamente vão fazer parte. A nossa Boa ainda estica até a cidade de Barreiras, porque está com Barreiras na competição, e aí vai ampliando o seu cenário de esporte e consolidando a rede que mais cresce em todo o estado. 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Um abraço aí pro Irã, que acreditou e acredita no futebol revolucionário da Boa, fazendo o trabalho. Então a nossa equipe já se prepara, gente, né, com a aquisição de equipamentos para se fazer. Parece que vem um presente aí, essa van que vai nos levar, parece que ela já vai direto para Itabuna também, que é para poder fazer aquele trabalho mais do que profissional, um trabalho, né, de aconchego com todos os torcedores, aquelas, as pessoas que gostam do verdadeiro futebol. Agradecer também a você, ouvinte, que acredita no nosso trabalho, ao Barretão, que daqui a pouco vai falar com a gente, que é o proprietário dessa emissora. Ele está vibrando, está difícil aqui para alcançar, o Marcelo está procurando, mas está difícil para alcançar o nosso querido Barreto, que nesse momento comemora. Ele é torcedor do Vitória, então ele tá eufórico, tá assim, né, bastante satisfeito, e ele é um cara que acredita no esporte, por isso há um projeto que a gente vai desenvolvendo aos poucos. Agradecendo também ao pessoal de Barreiras, né, obrigado pelo o carinho, tá na rede também com a gente. Eu desejo sucesso a vocês aí, né, na sequência, que vem o Intermunicipal, vem outras competições, essa equipe maravilhosa, Alagoinhas, e também a Alagoense também tá com a gente, Irecê também tá com a gente, e vem aí com o Marcelo mais duas FM boa, né, que é para poder consolidar e aumentar cada vez mais esse prefixo, que é a rede que mais cresce no estado da Bahia. Olha a hora, Bahia, são 18 horas e 15 minutos, 18:15, é a Rede Boa de Comunicação, tá na boa, tá feliz. Olha a hora, Bahia, são 18 horas e 15 minutos, 18:15. Pois é, e a gente também já prepara o nosso time para a Copa do Mundo. Sábado tem a seleção brasileira estreando, uns contra, a pessoa que é contra, outra é a favor. Mas na hora que a bola rola, meu irmão, todo mundo passa a viver esse momento. Aliás, você já vê o comércio em si, né, que já é movimentado, o pessoal com as camisas da seleção brasileira. Já vê o comércio fluindo com a venda de coisas da seleção. Então vou lá embaixo novamente, Marcelo Santos.
2: O pessoal da organização quer já iniciar o protocolo, que é para entrega da premiação especial pro Vitória, que foi campeão da Copa do Nordeste. E é claro, viu, meu filho? O Pix de 1 milhão pro campeão. Bom. E 700 para o vice-campeão. Além da vaga terceira fase da Copa do Brasil.
1: Aí, já tá segurada.
2: Já tá segurada. Entra a terceira fase da Copa do Brasil, o Vitória, que foi campeão da Copa do Nordeste. E agora a festa, bonito, jogadores agora ali naquela dança com torcedores, não é pra menos, muita gente dentro de campo, não é? Eu acho que até a cozinheira veio também, olha o orelhudo aí chegando pra participar desse protocolo de entrega da premiação. Nesse exato momento, bonita, chegando por aqui a orelhuda, carregada também por uma morena muito bonita, seguida também de mais duas morenas bonitas, não é? Medalhas bonitas. Eu acho que daqui a pouquinho, olha, vou fazer o seguinte, vocês dois vão voltar para Itabuna e eu fico no Rio Vermelho. Só retorno para Itabuna no final da tarde.
3: Não,
2: não.
3: Ele não vai não.
2: Só no final da tarde. Tá aqui a chave. Olha a chave aqui da van. Não é? Pode ir na garagem lá. Pode ir lá no hotel pegar a van. Não é?
3: Isso é mentira,
2: então, nesse momento, chegando por aqui o troféu para começar o protocolo. O protocolo de premiação, e a gente aqui acompanhando toda essa festa, Robério.
1: Tá certo, vamos lá na expectativa da entrega do troféu, das medalhas agora perfilando aí, Marcelo, já também ocupando essa parte aí do gramado. Vamos ver aqui, né, o pessoal no protocolo oficial, bom demais pro futebol da Bahia, esse momento tão esperado. A Morena já entra, bota ali no centro, né, na base, onde irão passar os jogadores do Vitória, do Fortaleza, para receberem a medalha e também o troféu de consagração. Olha, o Kaiser tá ali, aí por toda a experiência ainda, pega o óculos do Hexa, né? Da Hexa mesmo, né? Do Hexa, tira a foto, já tava preparado esse óculos aí, o pessoal, né, se perfilando ali com o óculos, tirou foto, né, pra a TV do esporte, do Vitória, né? E aí a gente aguarda aqui só esse protocolo, essa coisa da entrega, né, pra consolidar com chave de ouro essa transmissão. Mais uma vez, quero agradecer a Rede Boa de Comunicação, Marcelo Santos, Dino Black, Barretão e todos que compõem essa família maravilhosa. Como eu disse, um obrigado mais uma vez a você, povo bom de Irecê, obrigado pessoal de Barreiras, também já estarei ligado amanhã, dentro do possível, para ver essa transmissão maravilhosa dessa equipe. A Lagoinhas também está aqui com a gente, né? E toda a rede de comunicação boa, e a gente avisa que vem mais duas aqui na região e mais uma na capital do estado. Eunápolis e também Ilhéus vai receber o sinal da boa, e aí estaremos sempre, né, sendo valorizado cada vez uma equipe para transmitir, né, via rede e trazer, claro, a expectativa do futebol. O árbitro vai para receber ali, né, a sua medalha, né? Se ele está aí, ele está sendo considerado o melhor do campeonato. Está ali o pessoal, né, que está daqui de baixo, e fora o que estão lá em cima, né, que é do VAR, que nem foi utilizado, pouco aí, então vão ganhar o dinheiro sem fazer nada, porque não teve muito o que fazer, e já recebe aí a medalha, né, do árbitro melhor, que foi eleito e escolhido para fazer aí essa final da competição. Tá ali também, tá chovendo aí em Salvador, muita chuva, é chuva mesmo? É chuva, aí muita chuva, ou é água aí, movimento.
4: Aqui, mais uma vez, foi uma grande festa, estou muito feliz desde que eu voltei para o clube, sempre sair entrar para a história, agora estou na história. Depois de 16 anos, o Vitória volta a ser campeão da Copa Nordeste, estou muito feliz e agora comemorar.
5: Tem alguma resposta?
6: Aí, portanto, aqui jogador do Vitória dando entrevista de coletiva, campeão da Copa Nordeste, vamos ver aqui.
4: Falou muito e perdeu, não adianta nada. Por mim, para fazer a vez do que passou o título.
6: Aí, portanto, aí vai comemorar, meu filho, vai comemorar, é festa no Barradão, água caindo, tô aqui, epa, olha pra esse aqui, meu filho, olha esse guarda-chuva aqui, meu filho, eita, obrigado, moça, a moça aqui, realmente, nos colocando debaixo aqui desse grande sombreiro, não, né, desse guarda-chuva aqui, pra poder se molhar. Muita água, chegou com o título do Vitória, meu querido Robério.
1: Aí eu lembrei da música do Chico, do Berro, né? Aquela música. Desce água. É água demais, é água demais. E essa água vai molhar por fora e por dentro também. Eita, nós. Nino, tá chegando aí. É bom ver o Vitória, você que passou por lá, né? Sabe dessa emoção, né? Muito tempo também que o Vitória já vinha almejando esse título. É de grande importância, né, Nino?
7: Olha, Roberto, nós ficamos felizes, sim, com o título do Vitória. Foi merecido, sim. Não existe título nessa grandeza, com uma competição tão grande quanto essa, para falar ganhou na sorte. Não existe. Tem que ter competência, tem que ter elenco, tem que ter união, tem que ter profissionalismo, tem que ter planejamento, tem que ter uma série de coisas para poder vencer uma competição dessa. O Vitória não venceu qualquer um. O Vitória venceu ao Fortaleza, um time que tirou um dos nossos rivais, até pelo bairrismo estadual, o Sport de Recife. O Fortaleza perdeu em casa e em Recife venceu, tirando o Sport da decisão final. O Fortaleza valorizou bastante esse título do Vitória, porque fez 1-0 e forçou, obrigou o Vitória a correr atrás se quisesse ganhar o jogo para ser campeão direto. O Fortaleza é um time forte, mas não foi o suficiente para impedir o título do Sport Clube Vitória, que merecidamente, Robério, venceu, convenceu e levou o campeonato, depois de 16 anos, a Copa do Nordeste, volta para cá através do rubro-negro do Vitória. Constantemente o Bahia tem sido campeão, mas uma coisa é o Bahia, totalmente diferente, outra coisa é o Vitória ser o principal rival. A torcida rubro-negra de Salvador e do Vitória, de todo o estado da Bahia, no Brasil e no mundo, onde quer que esteja, está feliz e pode comemorar, que é um título difícil, sim, porque todo título é difícil. Quem está dentro da competição é que sabe o grau de dificuldade que é para ser campeão. Ao torcedor do Vitória, meus parabéns. E curta, se tiver que tomar alguma água com açúcar, tome. Se tiver que tomar alguma água com sal, tome. E se tiver que tomar alguma Kaiser, que fez o da Vitória, também pode tomar, porque você merece, além de muita chuva que você vai tomar em Salvador, que está caindo nesse momento, Robério.
1: Tá certo, já molha por dentro, molha por fora.
7: Aquele lá, com uma capa de chuva.
1: É o piu-piu.
7: Com aquela capa de chuva amarela lá,
1: é o piu-piu. É o piu-piu. Pintinho molhado, é.
7: Ali, ó, perto dos caras comemorando.
1: É, ele mesmo. Piu-piu. Piu-piu, cuidado pra não ficar gripado, piu-piu.
7: Cuidado com resfriado, Marcelo.
1: É isso. É piu-piu. Piu-piu, cuidado, cuidado, sai daí, vai dessa pingueira. Pois é, agora a comissão técnica ali.
7: Passou ali o de amarelo.
1: É. Ele quer receber a medalha. Sai daí, Marcelo. Sai daí. Tá querendo receber a medalha? Como é que pode, rapaz? Sai daí, rapaz. Você não vai receber medalha, não. Só pela transmissão. Mas não. Ah, ele querendo entrar na fila. Sai, rapaz. Daí você não tem direito, não. Só pela transmissão que nós estamos fazendo aí, né? Como pontapé inicial de várias que irão vir por aí já nesse segundo semestre. Vamos agradecer mais uma vez. 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Um abraço aí para o Irã e toda a rapaziada que confiaram e vão continuar confiando no trabalho da sua boa FM.

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1: Pois é, já convidando você para a próxima segunda-feira, às 16 horas em ponto. Eu sei que vai ser o tema do momento. Seleção Brasileira, né, que faz o amistoso ainda hoje. E também, 18 horas. Eu falei 19? O jogo, eu tô falando da resenha. É que eu já tô ficando, é tonto. Então tá, a resenha 18. O jogo do Brasil, né? É às 19 horas. Então, tá tudo pronto aí. Então será os nossos dois temas aí da próxima segunda-feira. Pra ver como é que a seleção se comporta. Também falar do título do Vitória. E claro, a sequência das competições, que é a Copa do Mundo. O jogador do Vitória agora recebendo a medalha, né? Sendo justo, toda a galera, né, aqueles que entraram ou não entraram no campo, mas estão aí para receber a sua medalha e, claro, ser presenteado pelo esse trabalho. O Vitória presenteou a sua torcida, contratando em definitivo o jogador Renê Nino.
2: Muito bom jogador, uma festa muito grande, Vitória. Nessa semana aqui no nosso programa, Robério, onde nós fazemos, falo nós porque nós fazemos parte de você, eu e Marcelo, como âncora do programa, nós tivemos Orlando da Hora, que falou muito bem desse jogador Renê, que ele conhece há muitos anos já. O Renê é um jogador que veio da série D de dado. O jogador da série D, para você que está do lado de lá e nos prestigiou nessa tarde, ele não tem menos qualidade do que o jogador da série A, não. De repente, muitas vezes, ele precisa de oportunidade na série A para mostrar que é mais qualificado do que aquele que lá já está. É assim que funciona. Esse Renê é um desses exemplos. Muito bom jogador, consciente, cabeceador, inteligente com a bola no chão. O Vitória acertou e muito em contratar um jogador desse. O Vitória tem um elenco arrumado. Não se surpreendam, já falei isso aqui essa semana. Não se surpreendam se o Vitória galgar lugares maiores, mais altos na tabela do Campeonato Brasileiro na volta da Copa do Mundo.
1: Pois é. Vamos lá, até o Marcelo Santos para a gente...
3: Oi.
1: Pra gente fechar aqui essa transmissão, Marcelo. Pois não, venha pra bola.
3: Olha, muita água em Salvador, agora deu uma parada, não é? A gente vai encerrar aqui debaixo. Aqui agora o Vitória já tá todo no protocolo, né? Já recebendo suas medalhas, agora vem o troféu também, né? E é só festa saindo aqui do Barradão. A gente vai adiantar também o passo aqui por baixo, né? Já agradecer a Deus pela permissão do trabalho nosso aqui, realizado pela Rede Boa de Comunicação, especial na rede, para Oeste, também para Lagoinhas, para Irecê, enfim, Chique-Chique, para todos que fazem parte da Rede Boa de Comunicação. Eu quero aqui agradecer primeiramente a Deus, né? Em segundo, ao nosso querido diretor, presidente Barreto Góes, a dona Sandra Santana, aos companheiros lá de Itabuna, nosso querido Cláudio Roseno, a Nanda, todo mundo lá em Itabuna também, aos companheiros da Oeste FM, que amanhã transmite Barreiras e Camaçari do Geraldão. Então, um abraço aí ao grande Jota, toda a equipe aí da Oeste FM também, pessoal de Alagoinhas, todos que fazem parte da família Rede Boa de Comunicação, a gente agradece realmente, né, pelo apoio, enfim. E, é claro, prometendo voltar em outra oportunidade. Só abraçar aqui, Robério, o pessoal do Oeste, o grande Elmo, também Afonso, Ednilson, o Félix, além do Flávio, do Jota, né, que vão estar amanhã na transmissão de Barreiras de Jacobina, confirmando aqui, Barreiras de Jacobina, amanhã no Geraldão, pelo Campeonato Baiano da sua segunda divisão. E abraçar também a todos os parceiros que estiveram conosco nesta transmissão esportiva na cidade aí de Itabuna, dos parceiros, e aproveitar e abraçar aqui mais uma vez o nosso querido Alcântara Pellegrini, que informa que dia 26 de julho tem a maratona na cidade de Itabuna, é de 5, 10 e 21 quilômetros, após o sucesso total da Corrida da Boa lá na cidade de Itabuna. A todos um abraço, prometendo voltar na segunda-feira, e com fé em Deus, com o Esporte da Boa, aqui pela sua Rede Boa de Comunicação, 18 horas, comigo na apresentação, com o Nino Black e com o Roberto Nunes, nos comentários e a participação de todos os torcedores no Fala Torcedor. A todos um abraço, Robério.
1: Valeu, Nino Beck, pra gente fechar com chave de ouro. Mais uma vez, aquele abraço, bom retorno e agradecendo por mais esse trabalho maravilhoso que Deus nos concedeu.
2: Beleza, Roberto, deixa eu te perguntar, tu vai de helicóptero?

0: tem coragem.
1: Nesse tempo, hein?
0: Tá chovendo aqui.
1: Não,
0: eu prefiro esperar o ônibus pra ir amanhã.
1: Vai na van?
0: Vai na van.
1: Vamos pro Rio Vermelho.
0: Eu vou na van.
1: Mãezinha tá te esperando
0: ali. Vai você e ele, aquele que tá de amarelo lá embaixo. Marcelo Amarelo.
1: Piu, piu.
0: Obrigado a você, você que é gente inteligente, que ouve a gente. Obrigado pelo carinho da sua audiência em acompanhar essa transmissão show. Essa transmissão não foi pra nós, ela é feita pra você. Obrigado pelo carinho da sua audiência. Essa rede boa de comunicação faz o melhor pra você do lado de lá. Muito obrigado e com fé e permissão de Deus, na segunda-feira voltaremos aqui com o Boa Esporte, com o Esporte da Boa, de 6 às 7 da noite, contando com você. A todos vocês, um forte abraço e até segunda, se Deus permitir assim.
1: Valeu, então vamos ficando por aqui, novo convite, agradecer mais uma vez essa rede que abraça o trabalho da Boa aqui de Itabuna. Vamos estar também Fibe Forte ouvindo, o Barreiras, nós estamos torcendo aí pro Barreiras nesse campeonato, já que o Grampiona aí tem pouca chance, mas vamos torcer aí pro Barreiras e até a consolidação da primeira divisão do futebol. Então, novo encontro pelo esporte. Amanhã, segunda-feira, à noite, 18 horas, na nossa resenha esportiva. Torcedor amigo, eu digo que valeu!
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0: Começou sim a fuleiragem, já está no ar, esse é o programa do Macho Velho para todo o Brasil, já estamos começando nossa esculhambação, nossa fuleiragem, pode mandar o seu alô 61999998895, porque já está no ar em nome de Aprovate, a maior corretora de seguro do Brasil, esse é o programa do Macho Velho.
1: Você, quando não precisa se
0: avessar. Não se aveste não, porque estamos botando aí no seu radinho. Desco, véi, que a fuleiragem tá no ar. Não tem tristeza, só tem o macho, véi, no seu rádio. Chama. Ui, nega. Já começou, você já pode mandar nesta chibata, porque quem manda nesta chibata é você.
2: O cacimbão.
0: Esco! Já vamos começando, e você não saia daí, assim, porque solta aqui...
3: Solta pra nós, minha banda, vai!
0: É com a gente!
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aí, você tá vendo aí o que é o Leriado? Esse é o programa do macho, velho, o Brasil inteiro ligado. 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

0: 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Tem áudio já no programa do Macho Véi? 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Cadê os áudios? Não vai botar áudio antigo, não. Se botar áudio antigo aqui, segunda-feira, terça, quarta, quinta e sexta. Cadê? De sexta em diante, da semana passada.
1: Manda um alô pra todos os cornos aqui de Curuçá, macho velho. Senão amanhã tu não vem mais, viu?
0: É. Seu boi. Cornão.
2: Boa noite, meu amigo boi. Beto Flores, aqui de Barreiras, Bahia. Conhecido como Beto Reboque.
0: Beto Reboque.
2: Do DF.
3: Vai. Bom dia, macho velho. Aqui é o Luiz de Arapongas, no Paraná.
0: Arapongas.
3: Toca o Filho do Piseiro aí.
0: Filho do Piseiro. O meu Bilal Marcasari, quando
4: quer... Paulo Maguila, quem cai e corre, o grande nosso ouvido, seu forrozão.
0: É o quê, homem?
5: Cuida, cuida, macho velho. Aqui é o matador de Salgueiro, Pernambuco.
0: Que é o matador, ele compra fiado e não paga. Aí mata, termina matando, vendendo tudo. É pra isso. Os donos de loja, dessas coisas, vende tudo. Bota aí, que é o matador. Que é isso, que é o matador.
6: Me dá um real, macho velho.
0: Não, peça pra que é o matador. Que é isso, que é o matador. Que é isso, que é o... Que é isso, que é o... Que é isso. Pronto, solte, solte, solte. Só, pronto. Deixa ele ir pra lá, volto já já, chama!

0: agora quer mostrar.
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2: Ô, pressão! Segue a posição, meu parceiro.

0: Direto Câmara Rosa, e essa é nossa, Lenão, estourada! Ai!
1: Deixa o Beto Fiorese aí, nesta esculhambação. Acabou de pegar chifre, macho velho, peguei chifre, eu tô destrabelhado, desunerado, eu tô que nem catador de latim em noite de carnaval, tô sem saber pra onde eu caminhar e olhar pro chão. Vixe Maria, teve um amigo meu que pegou chifre, ficou tão desnorteado que ele olhou pro celular à meia-noite, aí olhou pros pés, quando olhou pro celular passou meia hora, e ficou meia hora olhando só pros pés, rapaz. Ô, oh, bicho. É bicho que mexe com a cabeça do cidadão, é chifre. Que isso? Que isso? Bigode, o bigode, o barbudo.
2: Tá aí o menino de ouro, derretendo da anel.
1: 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Eita!
3: Ai, pai, para!
1: Alô, Gil, o Carequinha!
3: Ai, pai, para!
1: E agora vem, chega no quadro.
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1: E o signo pra você, que é o Gil Carequinha, também é desse signo, e Clodovil Hernandes são do signo de Maribondia. Do 21 do 1 a 19 do 2, muitos se defendem com as palavras. O maribondianino se defende com o rabo. Eita. A comida pra você do horóscopo nordestino de maribonde é rapadura e gergelim.
5: Opa.
1: Tá bom. O anjo é passageiro que dorme enquanto o motorista do ônibus sonha. Ah, Maria. Número de sorte é 3. Se dá empate, desempata no par ou ímpar.
6: Não entendi nada.
1: A cor é fosco, cintilante, passando para o tom azulado com roso.
5: Aliás, eu entendi que eu sou meio louco.
1: Fosco, cintilante. No amor, ame alguém que você se identifica. Quando ela chegar perto de você, já vai falando o número da identidade, aí.
7: Macho velho, joga essa mulher ré no cacimbão, cara.
1: E pensamento. Quem espirra com perfume cheiroso, não se importa com caatinga.
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1: Do Macho Velho para as 98 emissoras aqui para todo o Brasil. Esse é o programa.
0: É do Brasil!

já tá aqui na minha mão. É o Brasil inteiro ligado. Eu sou o macho velho, caba despambalizado. Se mulher fosse pirão, eu morri empanzinado. O Brasil aqui ligado com esta fuleiragem, programa 91.

0: trombalizado. Se mulher fosse pirão, eu morri empanzinado. O Brasil aqui ligado com esta fuleiragem. Programa 98 emissoras transmitindo. Aqui o programa do Macho Velho tem 98 emissoras. A mais nova emissora afiliada do nosso programa. Ordem e respeito nesta chibata. A mais nova emissora, cadê? Bote aí, se você quer também transmitir o programa do Macho Velho na sua emissora, na Rede Boa e outras emissoras que levam a fuleiragem. São 2 horas de programa inteiramente no seu radinho. Tá aqui, ó, a mais nova afiliada do programa do Macho Velho. Respeite a esculhambação. Rádio Music Music, de João Paulo, lá de Brejo Santo, no estado do Ceará. Rádio Music, Rádio Web Music Mix, lá de Brejo Santo, no estado do Ceará, transmitindo a nossa fuleiragem. Obrigado, minhas potências! Porque agora tem um quadro pra você já ficou por dentro do horóscopo e o final de semana é por dentro do cinema.
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0: Meu filme é O Que Tu Trouxe de Presente, que em inglês quer dizer What Did You Bring As Gift Aí Dentro, meu bem.
1: Ixi.
0: Trouxe de presente. É do inglês, é What Did You Bring As Gift. É o fresco. Ao receber uma ligação misteriosa com o número de um velho, Esmeralda parte em direção à conquista.

0: O filme vai passar, sabe aonde? Lá na TV Tupi. Passou na Manchete e vai passar na TV Tupi. Sabe aquelas confusões mentais? Pois é, o filme O Indeciso trata justamente disso. Tem que se acordar para as coisas da vida. Pois é, o vidente Aderaldo é desses que não perde tempo e logo se confunde com as coisas. O futuro da conjugação dos pronomes. E ele diz, eu me confundo com essas coisas, o futuro dos pronomes. E Maria, sua esposa, sabendo desse dom do namorado, fala que ele já saiu de casa e diz, Aderaldo, eu vou ali. E ele fala, espero que você decida logo e volte antes que não for. Rapaz, não entendi nada.
1: Não entendi nada.
0: Que foi, pai?
2: Macho velho filme.
0: Filme velho fuleira. Homem, você deu de esculhambação.
3: Morreu?
0: Ave Maria.
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0: Brasil inteiro ligado, mais de chifre. Você que é caminhoneiro, taxista, mototaxista, motorista de aplicativo, você que é um frentista, você que é fretista também, que leva e traz encomenda desse meu lugar para um outro lugar, pegou chifre, agora nesse exato momento descobriu, não vai fazer nada não, só escute o programa que até o final do programa eu vou serrar esta f... Aí, ó. Serro, serro, ainda deixo só um pra você carregar boné, porque o programa do Macho Véio é assim, se você não participa, aí fuleiragem não existe. Agradecer a mais nova afiliada Music Mix, lá da minha querida Brejo, no estado do Ceará, e também a Rancha FM no Rio Grande do Norte, Pau dos Ferros, Jucurutu e todo outro. Outros lugares que gostam deste programa. Ei, o menino disse aqui, rapaz, macho velho, minha mulher me deixou. Você sabe o que é que eu devo fazer? Eu digo, só se ajeite aí que já tem um quadro aqui.
1: Eu não tenho nem pena.
0: Não, que é isso, mas meu amigo Edinaldo Lima. Rapaz, depois que eu falei esse filme ali, O Indeciso, eu tô até gaguejando aqui.
2: O que é um corno desse? É uma afronta à sociedade.
0: Ó, de respeito nesta chibata, porque eu fui ler o nome do programa e eu, do filme, e eu fiquei assim, meio sem jeito. Um abraço para o Xavier Barreto.
3: É não, é?
0: Xavier Barreto tá com a menina bem novinha, macho.
4: Você sabia?
0: Você sabia? Os dedos de um datilógrafo percorrem 11 quilômetros em uma jornada diária de 8 horas de trabalho. Olha aí, rapaz. Imagine os dedos de um proctologista até o final de semana. Eles percorrem... Ei, deixa eu ver esse caminho aqui, é mais perto. Égua.
4: Você sabia?
0: No programa do Macho Véio, informação e notícia que só o Badulac. Alô, mulherio que tá ouvindo agora, você, minha príncipa, que tá ouvindo no trânsito em São Luís do Maranhão, Teresina, Fortaleza, tá em Recife, a Veneza brasileira, tá em Salvador. Alô, minhas soteropolitanas maravilhosas, minhas cheirosas de acarajé e óleo de dendê. Eu ainda vou botar... Não, fala não, eu vou casar com uma baiana quente arrochada.
3: É não, é?
0: É, porque o velho aqui tinha que existir o poliamor pro velho aqui. Em todo estado tem uma namorada.
3: Nem incha.
0: Oxe, garrafada, só que o velho tem aqui. Bota um traçozinho dessa garrafada aí pra mim.
5: Ave Maria, esse homem fala besteira demais, né?
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1: É o Land, novamente, de um jeito diferente.

0: mais do meu Brasil. Programa do Macho Vê, onde o corno chora e a mãe não vê.
1: Sai daí, curubem!
0: Se você tem curuba, eu recomendo que você pegue uma faca agora e raspe. Você pegou chifre, eu recomendo que você participe do nosso programa, porque aqui, ó, todo corno, ele tem uma caatinga que não tem no mundo que acaba, é igual caatinga de furico, nem se acaba e nem fica pouco.
2: Ai, no cacimbão.
0: Joga aí os bichos de chifre, cadê os áudios pra botar os bichos de chifre, os áudios, chama. Completa aquele lá que você deixou pela metade.
3: Tamo por cá, ligado na rádio.
0: Aonde?
3: Manda um abraço pros cornos daqui, tudinho. Encerra o chifre de um colega meu chamado Delay. Tchau, obrigado. Tudo de bom.
0: Delay, pra quem não sabe, aqui é o corno. É o corno atrasado. Aí quando o cara fala, diz: Delay. Tu pegou chifre. Ele, com 3 dias que ele vai ouvir, rapaz. Eita, é demais. Alô, Delay? É isso, Delay. É isso, vai lá, bagulho. Se comporte, Delay. Homem, se comporte. É isso, Delay. É isso, Delay. É isso, Delay, vai lá, bagulho. É isso, Delay. Se ajeita, homem. Homem, pare com essa esculhambação. Homem, pare com essa fera. Homem, doce. Devagar, vai lá, bagulho.
4: Interpretação de sonhos.
0: Homem. Maria. Macho tirou até a alma do corno.
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0: o Jornal do Macho Véi e o Delay tá ouvindo a gente. Imagens viralizam na internet após vídeo com tropa de segurança sem concurso vira motivo de piada das redes sociais. Moradores e opositores denunciaram que integrantes de força de segurança foram integradas de forma irregular por meio de uma indicação política sem a realização de concurso público. O caso aconteceu na Bahia e foi noticiado pela coluna de Mirelle Pinheiro. Chega aí é nada, pai. No meu tempo tinha soldado que falou que era melhor ir pra guarda pro tiro de guerra do que conviver com a sogra. Vixe Maria, Chagas abre. Outra notícia. Esposa do cantor forrozeiro João Gomes, Ari Mirelle, usou as redes sociais da última semana para desabafar sobre a primeira viagem internacional ao lado do marido João. E ela disse: é muito ruim viajar sem um filho. No meu tempo, minha mãe não podia nem fazer a viagem do quarto para o banheiro, que o menino já gritava. Mamãe, me embrulha.
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0: Jornal do Macho Véi. Esco.
5: Ave Maria, esse homem fala besteira demais, né?
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0: Aí dentro.
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0: Quem manda nessa chibata é você. Participe.
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0: passando por Oi. Na parede. Sai daí, sai.
1: Daí o bico de ouro derretendo o anel.
0: É o homem de alumínio dele desmanchando da o caneco. Esse é o Brasil inteiro ligado. Você tá ouvindo? Macho velho, eu não consigo ouvir seu programa. Os horários que passam é demais, é revestrez ao meu horário aqui. É só você ir lá no YouTube. Eita, diabo, um negocinho ali de sal passando. É só você ir no YouTube e botar Macho Velho. Se inscreve lá, tem quase 14 mil inscritos no nosso canal. Tem programas antigos. O programa da semana também sobe. Você manda o alô, diz, ó, oh, eu gosto. O programa é não sei o que, Rames Fly, Rames Light, é Lady Laura, Lady Slow, é demais.
1: É não, é?
0: É sim.
1: Tem muita chifre.
0: Tem chifre, tem áudio aqui do nosso programa. Quem é que está aí, quem é?
2: Tô fazendo pão com ovo. Bom dia, bom dia, bom dia. Estou correndo.
0: Oxe, é fresco.
3: Ô, macho velho, na escuta da rádio aqui, manda um abraço pro Gerardinho Mangela, daqui do Sete Lagoas pra nós.
0: Gerardinho Mangela.
3: Ô, macho velho, manda no rádio, na escuta da rádio, nós tá escutando sua rádio.
0: É o Gerardinho Mangela.
3: É Geraldo Mangela, aqui de Sete Lagoas, Minas Gerais.
0: Aí, Geraldo Mangela, ouvindo em Sete Lagoas, na Minas Gerais. 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
1: Nem incha.
0: Vai lá perto dele, lá ele, viu, no Carequinha.
4: Macho véi, joga essa mulher ré no carcimbão.
0: Vai, vai. Pronto, já lavou a viria. Pra quem não lavou a viria, esfregou só o canto das orelhas. Programa do Macho Véi tá no ar. Vai lá, não esquece de ir no meu YouTube, Kawaii, TikTok, Facebook, YouTube, Instagram, arroba Macho Véi. O véi aqui é presente em todo lugar, viu?
1: É não, tu não quer?
0: Igual barata, eu tô em todo lugar.
4: Fresco. Tá no cacimbão.
0: Fresco. Programa do Macho Véi. Quer divulgar seu produto? O momento é esse e a hora é essa. Vamos ali dançar um forró e eu volto já já.
1: Fala direito, mole.
0: Vamos dançar um forró, viu?
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0: macho, véi, não.
1: Ei, rapaz, que é isso, rapaz? Não dá nada disso.

sai, vai, sai. Peraí, peraí, para. Pare, pelo amor de Deus, pare, pelo amor de Deus. Não. De novo. 1, 2, 3, 4, já!

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1: 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Gente, uma mulher de voz bonita. Chega a dar uma dorzinha na boca do
2: estado. Rapaz, se cacheta souber que você tá falando essas fuleiragens com ele, ele vai botar no seu rádio. Alô, meu amigo Paulo Cacheta Potência. Esse é o homem que Deus guarda. Um abraço a todos aí, a turma do rádio em Brasília. Também tem ele, o da Fazenda, o homem que dá o maior valor, a mulher das canelas finas. Vixe, Maria, ele disse que mulher das canelas finas é bom pra correr, viu? Ele disse que ele dá o maior...
3: Sai daí, Curubim!
2: Fale assim dele, não. Manda aí a sua mensagem no nosso WhatsApp, participe das redes sociais. Cadê o Ednardo? O Ednardo tá aqui... Célio, eu gosto do maior valor de Copa do Mundo. Ele assiste o jogo da seleção ainda de 1958, bicho atrasado, viu?
4: Mais um no cacimbão,
2: vai, Célio! E agora, pra o corno, nenhum botar defeito, bicho de chifre que tá ouvindo o programa do Macho Véi e quer ouvir os quadros, chama!
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2: É o resumo da novela Pescoço de Sapo, capítulo 13. No resumo da novela Pescoço de Sapo, capítulo 13, Vasconcelos obra na casa da sua namorada e se limpa com um gato pedrez. Oxe, olha aí, macho, se limpou com um gato pedrez. Na outra cena, Almira pergunta por que o gato dela tá fedendo a carniça. Na cena seguinte, sem saber o dia de amanhã, Pinto pergunta ao amigo que responde: eu não sei, mas eu sei que depois de amanhã eu sei. Olha aí, mas...
5: Não entendi nada, mano.
2: Oswaldo pede sigilo ao namorar com a véia. Na outra cena... A rua desconfia que Oswaldo ganha presente de outra pessoa que não seja a véia Laura.
6: Vale nada mesmo, cara.
2: E na última cena da novela de hoje, Barbosa gasta todo o salário com sabonete, mas não descobre que a catinga que vem é da sua boca. Ixi, Maria, esse foi o quadro.
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2: Resumo da novela Pescoço.

Eita. Um abraço para ele, Cláudio Lima, da rede Suzu 7, a rádio mais popular do Brasil. Ele, Cláudio Lima, ele diz, mas eu vou mandar seu alô aqui, ele tocou uma música de Bartô Galeno. Sabe quem também escuta e tá lá na...

0: Bartô Galeno. Sabe quem também escuta e tá lá na aldeia com a Índia? Ele, João, o coisado e negociado. Alô, João, coisado, está no Acre, ouvindo o programa do Macho Velho. Jogue o João dentro do cacimbão. Uma, meia, jipe já! Ai! Ele estava com a Índia lá na tribo, mas antes de passar na tribo, ele passou na toca do pajé, negado. Que é isso? Eita pau! João Coisado diz que vai se afiliar, vai entrar na tribo Chuparamãe. Esco. Ele que saiu da tribo aqui dá o anos e agora vai pra tribo Chuparamãe. É o Fresca. Alô, João Coisado no Acre Potência.
1: Essa bicha não é moça, não.
0: Não, João tem 3 tripas dentro da barriga, ele come e ainda sobra espaço.
2: Macho, véi, joga essa mulher ré no
0: joga,
2: cacimbão.
0: Joga ele e a Índia. Joga o João primeiro, o João dentro do cacimbão e depois joga a Índia. Ai. Agora joga a Índia. Ai. E agora tem um quadro que João gosta.
3: Plantão policial.
0: O macho vai com a notícia.
3: Alimento apresenta.
0: Jovem escova o dente com cobra no pescoço e mostra rotina com animal. O veterinário aparece lidando tranquilamente com uma serpente. Isso aconteceu lá em Minas Gerais. Ele é conhecido pelo trabalho com animais exóticos em Belo Horizonte, nas Minas Gerais. E todo dia ele aparece com a cobra no pescoço, fazendo atividades diárias. Esse daí foi o primeiro que eu vejo ter amizade limpa com a sogra. Porque a maioria eu não vejo assim.
3: Plantão policial.
0: No Macho Rei. Se você ainda não aprendeu a fuleragem, o número do WhatsApp 61 99999 8895. Aí falei, foi o número lá do meu amigo Gil. É tanto 9, aprovado também, é cheio de 9. Pai, eu já tô falando, é o número dos pais.

0: Pra começar uma fuleiragem, basta você participar. É pai, mãe, tataravô, a moça que lhe pariu e o corno que lhe abarcou. Este é o programa do Macho Véi para 98 emissoras afiliadas. Mais uma chegando. Music Mix, direto de Brejo, no estado do Ceará, com a potência. Sabe quem é que está lá na Music Mix? É ele, Music Mix, João Paulo, em Brejo Santo, no estado do Ceará. Music Mix transmitindo nessas fuleiragens. Também o pessoal aqui mandando mensagem. Pessoal do mercado. Aqui, ó. Uma mensagem aqui pra você apertar e perder o e-mail. Aí você perde e vai pra casa do chapéu. Rapaz, meu e-mail tá aberto aqui. Vocês de fuleiragem. Mandar um abraço aqui para o Tássio Santana Lima, Thiago Limassá, Thiago Ferro. Thiago Ferro, rapaz, Thiago tá do tamanho do Grand Canyon, viu?
1: É mesmo, cara.
0: Tá, ele tá forte debaixo do braço. Um abraço aí a todos de Brejo Santo, também Teresina no Piauí.
2: Mais um no Cacimbão. Ah!
0: Mais um no Cacimbão em Brejo Santo no Ceará, que é a fuleiragem do nosso programa. E agora tem mais um quadro. Pra você perdeu a vaga de emprego, não quer trabalhar nos atacadões da vida?
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0: Tirador de nó em cana, 54 vaga. Só tirar o nó, não é tirar a cana, não? Pra tirar o nó tem que tirar a cana, não. Tirador de nó em cana, 54 vagas. Também, aparador de unha de defunto, 3 vagas. É porque a única coisa que continua crescendo em defunto, depois que ele papoca, é as unhas. Aparador de unha em defunto, 3 vagas. Espantador de mosquito em carretel de cachorro, 4 vagas. Vixe Maria.
4: Queima quem garar!
0: Tá aí o balcão de emprego do Macho Véi com vaga surtida pra você, desempregado, que tá aí, o neném, nem trabalha e nem quer nada com a vida. Nem cesta básica recebe.
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1: 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Sai daí, Raimundo, sai.
2: Fala direito, moi.
3: Não sai daí, já já tem mais fulerages com o Macho Véi.
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0: Aqui já tá tudo tranquilo, tá tudo Lady Laura. 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Agora eu falei com o é porque o velho vai falando e o forco vai faltando, viu?
1: Tem muita X!
0: Deve ser que tá enraizando na raiz do dente.
2: Quem diabo é João Batista,
0: vai? Não, na raiz do dente. Um abraço aí a todos. 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Um abraço aí pra você ligado nesta chibata. Gosta da fularagem? Gosta do programa? Volto já já e eu boto no seu radinho. 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
1: Quem dispensa todo é o
2: Não.
3: Vale nada mesmo, cara.

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1: Já voltei, ora sim.
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1: já tá logo no meio, viu?
3: Serra logo o chifre desse bicho.
1: A hora de serrar o chifre do povo no quadro O Povo Feio, macho. Vamos lá botar os áudios aqui. Você mandou áudio? Participou? Chama. Cadê os áudios? Deixa eu ver.
4: Povo feita sureia.
5: Dá um alô pra todos os cornos aqui de Curuçá, macho velho. Senão amanhã tu não vem mais, viu?
1: Cornão.
5: Boi.
1: Bota mais um, chama.
6: Boa noite, meu amigo Boi. Beto Fiorese, aqui de Barreiras, Bahia. Conhecido como Beto Reboque. Como é que tá aí?
1: Tá mole. Aqui tá tudo tranquilo. Mais áudio.
7: Bom dia, macho velho. Aqui é o Luiz de Arapongas, no Paraná. Toca o filho do Piseiro aí.
1: Aí, ó. Filho do Piseiro, ó.
8: O pau na guila, quem cai e corre, o grande norte, ouvindo seu forrozão.
1: Mas, gente...
9: Cuida, macho velho. Aqui é o matador de Salgueiro, Pernambuco. Tamo por cá, ligado na raiva. Manda um abraço pros cornos daqui, tudinho. E serra o chifre de um colega meu chamado Delay.
1: Serrei.
9: Tchau, obrigado. Tudo de bom.
1: Serrei os dois.
10: Tô fazendo pão com ovo. Bom dia. Estou correndo.
1: Égua.
11: Ô, macho velho, na escuta essa rádio aqui, manda um abraço pro Gerardinho Mangela, daqui de Sete Lagoas.
1: Gerardinho Mangela.
11: Ô, macho velho, manda no rádio. Na escuta essa rádio, né? Tá escutando sua rádio.
1: Quem mais?
11: É Geraldo Mangela, aqui de Sete Lagoas, Minas Gerais.
1: Um abraço aí pra você que tá em Itabuna, Barreiras, Irecê, Chique Chique, tá em Salvador, tá espalhado nesse meu Brasil, ouvindo pela Rede Boa e outras emissoras também, lá na Rádio Água Viva. Eu quero saber quem pegou o papel do véio aqui, lê as emissoras, tem emissora normal até hoje. Pegaram os papéis aqui tudinho. Eu não sei cadê os papéis. Ave Maria,
12: esse homem fala besteira demais, né?
0: Povo, velho.
1: Volto já pegaram meus papéis, deu ler.
3: É mesmo, cara?
1: Foi.

0: Eu voltei no seu rádio. Pode participar e mandar o seu alô 619-9999-8895. Esse é o programa do Macho Velho, quer divulgar sua empresa aqui? 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Eita, Jeff, e agora? Ei, Debreia, corre aqui, deixa eu te mostrar um negócio. Tá vendo isso aqui, ó? Acabou-se, o cara é doce, danou-se a nega do doce. Muito obrigado pela sua audiência, você que ficou nessas horas tudinho. Também um abraço pra ele, Cláudio Rosena, potência psicológica lá da minha querida e amada Rede Boa de Comunicação em Alagoinha 94.1, Irecê, também 101,1, lá na minha Irecê, Chique 91,7, Barreiras 98,5, a Oeste FM e todas as outras emissoras. Você que escuta em Salvador, através da 96,1, direto de Itabuna, pega lá ainda, você ouve um taquinho. Tô indo embora, um beijo e um queijo, e uma corda de caranguejo, e quando for abraço, se lembre do véio, quando for espalitar os dentes, passe o pau entre os dentes, viu? Lá ele, já fui.
1: Esse foi mais um programa do Macho Véia aqui na sua rádio. Até o próximo.
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0: Tá, Simone. Vem cá. Quero ter uma palavrinha séria com você.
1: Se é pra brigar, briga em casa.

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